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0: Okay.
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Helder Mendes leva alegria pra todo povo ser. Olá a todos, olá a todas, bom dia. 6 horas e 44 minutos, é sexta-feira, entramos assim, descarregamos muito e boa música old school. É a nossa marca já. A festa, a sexta, é mesmo assim. Bom dia! Com a Rádio Cidade no ar, Helder Mendes leva alegria pra todos. Ao som do DJ Puxinho, chama-se Bom Dia Moçambique, está disponível. Baixa esta música. Eu estou a controlar o número aqui, a baixar, vocês a baixarem. Vamos baixar, chama-se DJ Puxinho.

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1: Não tem ministro, não tem diretor nacional, não tem secretário permanente.
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1: Reginaldo Ribas. 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

0: Não, mas agora pensei. 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
1: Música boa, não.
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0: Estamos a 5 de junho para o ano 2026. É sexta-feira.
1: Dia 5 também, dia que algumas contas vencem. Sabe? Você pode fugir às vezes dessa terra. Dia 5, pá, não chega dia 5, tem que pagar algumas contas, fecha dia 5. Eba, sabe, sinceramente. Eba! Evita, as carrinhas escolares. Não vale a pena.
0: Um abraço, Evita.
1: Ei, mas sinceramente, essa vida dá pra levar.
0: Aqueles tios de 1970 que falavam no nosso tempo, já não aparecem, porque eles também estão a ver que... Esses jovens agora... no nosso tempo. No nosso tempo. Nós, nesse tempo aqui... Que Deus abençoe o nosso dia. Paz, amor, prosperidade. Eu daqui a pouco atualizo a informação e o estado do tempo.
2: Há cenas que você fica sem saber o que vai dizer. 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

0: que que se passa com a gás, energia? O que foi, Mana Lisa? Diga que tu sabe falar!
1: Epa! Essa vida! 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

0: quando é República do Pan?
1: Olha, eu já tenho. Ô, Puxinho. Puxinho, estamos até patrocinadores aqui. Já temos cameramen disponível para filmar a música Bom Dia Moçambique. É, obrigado, Elton, obrigado. Queres filmar a nossa música? Obrigado. Vamos falar, vou te ligar depois. Atualizamos agora a informação. O site da Rádio Moçambique tem como um dos destaques entregues 441 licenças no âmbito do licenciamento massivo e gratuito dos transportes ou dos transportadores semicoletivos de Maputo. O presidente do Conselho Municipal de Maputo, Razak Manhica, procedeu à entrega de 441 licenças no âmbito da campanha de licenciamento massivo e gratuito dos transportes semicoletivos de passageiros na cidade de Maputo. Na mesma ocasião, o edil lançou o processo de formação de cerca de 120 motoristas, visando o averbamento das cartas de condução na Escola Profissional da Empresa Municipal de Transportes Públicos de Maputo. A iniciativa enquadra-se num esforço do município para organizar, formalizar e melhorar o funcionamento do transporte semicoletivo, garantindo maior segurança, legalidade e qualidade na mobilidade urbana. Ainda no site da Rádio Moçambique, Tribunal Supremo apela ao investimento na formação de árbitros judiciais. O presidente do Tribunal Supremo defende o reforço do investimento na formação de árbitros judiciais nacionais, com vista a fortalecer os mecanismos alternativos de resolução de conflitos no país. Segundo Adelino Muxanga, o investimento na capacitação destes profissionais pode consolidar a cultura da arbitragem judicial e ampliar o acesso a mecanismos alternativos de justiça e confiança de investidores. Muxanga falava em Maputo na abertura da 4ª Conferência Internacional de Arbitragem Comercial. Passamos para o site do Notícias Online. Renamo contesta a exigência de António Muxanga. O chefe nacional da mobilização da Renamo, Geraldo Carvalho, contestou a autoridade moral do membro expulso desta formação política, António Muxanga, que exige uma indemnização financeira ao partido por alegados danos morais causados a si e à sua família. Carvalho falava em Maputo numa conferência de imprensa mandatado pela liderança desta força política. Carvalho sustentou que António Muxanga está em dívida com a organização, devendo indemnizá-la pelo fato de continuar a oferir rendimentos em nome do partido e por manter fixado o seu salário de deputado na Assembleia da República através dos mandatos conquistados pelas cores da Renamo. Ainda no Notícias Online, Frelimo enaltece a firmeza do partido face ao terrorismo. O chefe adjunto da Brigada Central de Assistência à Província de Cabo Delgado, Carlos Xilia, elogiou a resiliência dos militantes da Frelimo, destacando que, apesar dos desafios impostos pelo terrorismo, o partido conseguiu cumprir todas as etapas preparatórias da Conferência Provincial de Quadros. Carlos Xilia falava em Pemba durante uma conferência de imprensa realizada no âmbito da sua visita de 2 dias àquela província. A deslocação visa apoiar o Comitê Provincial da Frelimo na realização da Conferência Provincial de Quadros, encontros em que irá eleger os delegados que representarão a província na 11ª Conferência Nacional de Quadros, marcada para agosto próximo na província de Manicá.

0: Realizamos com o site do Jornal do País, militar detido com medicamentos desviados do Sistema Nacional de Saúde em Gaza. A Cernic investiga a possível rede de desvio de fármacos na província de Gaza, depois de um militar ter sido encontrado na posse de medicamentos que alegadamente pertencem ao Sistema Nacional de Saúde. O militar de 56 anos foi detido pelo Serviço Nacional de Investigação Criminal na cidade de Xai-Xai, província de Gaza, na posse de uma quantidade significativa de medicamentos alegadamente desviados do Sistema Nacional de Saúde, num caso que poderá revelar a existência de uma rede organizada de desvio e comercialização ilegal de fármacos. A detenção ocorreu no passado dia 2 de junho, na sequência de uma operação conduzida pelas autoridades criminais, que culminou na apreensão de diversos medicamentos pertencentes ao Circuito Público de Saúde. Atualizamos a hora. Sete horas em Moçambique.
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0: 7:06, hoje há tema. Não é tema, é só para nós relaxarmos com este tema aqui. Homens, a vossa especial atenção, homens. Mulheres, solteiras, mulheres, divorciadas. Casas 2, 3, 4. Estão a dizer isso aqui.
1: É tudo fachada só. Os lares dos madrimes, anhagas, olhem, isso é mentira. Não, é mentira, já não há casamento. Eu até arrisco a dizer quase 60% dos lares de agora é fachada. Não há marido, não há mulher. Só tenho pena daquela moça ali, sabe? Ela está a lutar de tal forma para o marido ser homem, para o marido ser provedor, para o marido lhe ajudar, para o marido ser homem, para ela ter orgulho. Porque ela inveja os esposos dos colegas da igreja, os esposos do colega de serviço, os esposos da zona. Ela inveja porque eles pelo menos sabem fingir bem, fingir bem. Então ela luta dia e noite para que o marido mude dentro do Mutsimbianguana, se ela soubesse que o marido dela, naquela outra relação com aquele freak, o marido é que é mulher. O marido é mulher lá naquela relação com aquele gajo. Então é por isso que ele nem faz nenhum esforço para agradar a ela, porque ele está habituado a receber mimos lá fora do marido dela, neste caso, do outro homem dela. E a esposa a lutar, e meu marido, eu quero que ele mude, mana. Ano não há carlação dali, ano gajimbe, ano não há ninguém avançado. Quando vem com chocolate, já eu vou chamar chocolate, a ninguém com chocolate, Luia. Como dizer aquela mana, não com mana, o Bia, sei lá. Ah, fude xinguei, gente. Se o chão não assado, acho que a frica.
0: O que é que tá acontecendo, vá? Há homens que estão não ter relações, que nem que são as mulheres, mas depois tem mulher. Estão a dizer, já não há lar agora. Estão a dizer, já não há lar. Olha, vocês, como é que vai ser vosso filho? Vocês, casadas, não sei se reclama muito desse assunto, não sei, vamos ouvir aqui. Mas as solteiras, separadas, viúvas, aquelas que estavam hoje com aquele, amanhã com aquele, estão a dizer que já não há lar hoje em dia. Casadas, isso é verdade, já não há lar hoje, é verdade.
1: É tudo fachada só. Os lares dos madrimes, anhagas, olhem, isso é mentira. Não, é mentira, já não há casamento. Eu até arrisco a dizer quase 60% dos lares de agora é fachada. Não há marido, não há mulher. Só tenho pena daquela moça ali, sabe? Ela está a lutar de tal forma para o marido ser homem, para o marido ser provedor, para o marido lhe ajudar, para o marido ser homem, para ela ter orgulho. Porque ela inveja os esposos dos colegas da igreja, os esposos do colega de serviço, os esposos da zona. Ela inveja porque eles pelo menos sabem fingir bem, fingir bem. Então ela luta dia e noite para que o marido mude dentro do Mutsimbianguana, se ela soubesse que o marido dela, naquela outra relação com aquele freak, o marido é que é mulher. O marido é mulher lá naquela relação com aquele gajo. Então é por isso que ele nem faz nenhum esforço para agradar a ela, porque ele está habituado a receber mimos lá fora do marido dela, neste caso, do outro homem dela. E a esposa a lutar, e meu marido, eu quero que ele mude, mana. Ano não há carlação dali, ano gajimbe, ano não há ninguém avançado. Quando vem com chocolate, já eu vou chamar chocolate, ninguém com chocolate, Luia. Como dizer aquela mana, não com mana, o Bia, sei lá. Ah, fude xinguei, gente. Se o chão não assado, acho que a frica.
0: Áudios para o WhatsApp. 87009790. Já não há lar, né? Às vezes estão a decretar que já. Não, mas eu não sei se as casadas concordam com isso. Quero ouvir casadas, solteiras, viúvas, separadas. Hoje, fale anonimato, fale anonimato. Também quero ouvir os homens. Se bem que eu quero ouvir mais as mulheres. Também quero ouvir os homens. Já não há lar. Há relacionamentos que o homem tem uma parceira, mas também ele é mulher em outra. Vocês estão a viver como, pá? Vocês estão a viver como, afinal? Afinal, vocês estão a viver como? Nós, quando estamos a ver aquele

0: Tava dizer, já no alar, hoje é dia, já no alar. O damo ali é dama lá.
1: É tudo fachada só. Os lares do Xemadrimi já nhagajone, isso é mentira. Não, é mentira, já não há casamento. Eu até arrisco em dizer quase 60% dos lares agora é fachada. Não há marido, não há mulher. Só tenho pena daquela moça ali, sabe? Ela está a lutar de tal forma para o marido ser homem, para o marido ser provedor, para o marido lhe ajudar, para o marido ser homem, para ela ter orgulho. Porque ela inveja os esposos dos colegas da igreja, os esposos do colega de serviço, os esposos da zona. Ela inveja porque eles pelo menos sabem fingir bem. Então ela luta dia e noite para que o marido morte dentro do meu Tzambianguana, se ela soubesse que o marido dela, naquela outra relação com aquele freak, o marido é que é mulher. O marido é mulher lá naquela relação com aquele gajo. Então é por isso que ele nem faz nenhum esforço para agradar a ela. Porque ele está habituado a receber mimos lá fora do marido dela. Do marido dela, neste caso, do outro homem dela. E a esposa a lutar, meu marido, eu quero que ele mude, mana. Ano não há carlação de ali a Nigajimbe, ano não há ninguém avançado. Quando vem com chocolate, já eu vou chamar chocolate, nem com chocolate, Luia. Como dizer aquela mana, não com mano, o pia, sei lá. Ah, fude xinguei, gente. Se o chão não assado, acho que fica.
0: Oi, 270-00-9790. Bom dia.
2: Ah, nada, pô. A mana das verduras foi profunda, pá. Foi muito profunda. Agora vamos imaginar a ela o que vai dizer quando começar a ser a mana dos guisados. Foi profunda, pá.

0: Não quero imaginar essa situação. Ei!
1: Tem mais áudio aqui. Tem mais áudio aqui. Bom dia.
2: Manelder, bom dia. Ei, então, a mana está a tentar nos dizer que existem parceiros que são parceiras. Bom dia, boa sexta.
1: Mais um áudio, bom dia.
3: Bom dia, Gatidade. Bom dia, Elder Mendes. Bom dia, aos ouvintes. Eu, quanto a este áudio, eu vou fazer um comentário. Até pode haver uma situação de não existirem lares. Mas, nega, existem muitos niggas com face-off. Muitos niggas com face-off a desempenhar dois papéis, um em casa, outro fora. Isso não é de agora. Isso é uma coisa de a bon time. Face-off. Epa, infelizmente isso acontece. Ok? Paciência. Fazer o quê? Vamos continuar nós os homens a fazer nosso trabalho. One, reps.
1: A Eugênia, a mãe das verduras, diz estar a receber muitas chamadas. Eugênia, estás em direto para a cidade da FM? Estamos
4: a receber chamadas, estou na fronteira.
1: Está na fronteira?
4: Estou a receber chamadas, dizem que estão a passar o áudio, estão a falar na
1: rádio.
4: Na rádio, acerca de não ter lares. Vou fazer um pequeno vídeo, já de mandar. Eu não vou meter cartão aqui.
1: Tchau.
4: Até às 12 vou sair.
1: Tá bem, tá bem. Traz lá para a tua etagem direto. Estão a ouvir todos aqui.
4: Não.
1: Todos estão a ouvir aqui.
4: Todos estão em casa. Jura lá?
1: Sim.
4: Mas, sabe, não faz isso, já me pôr em direto sem me dizer.
1: Eu te disse.
4: Aqui eu vou comprar. Aqui estou a atravessar para
1: tá bem,
4: comprar
1: tchau,
4: picanha.
1: Tchau.
4: Pato é de depenar para ti. Ah. Depois vou te dar. Tchau, obrigada. Beijo.
1: Tá bem, pato, quero pato. Tchau, beijinho, minha amiga Eugênia. Ah? A audiência está a dormir aqui. Ela está a viajar, é? Ah? Ela está a viajar. Estão a dizer: já não há lar. Já não há lar. Não há lar. Mulheres, bom dia.
5: Bom dia, Elder Mendes. Bom dia, Radistade. Esse tema de hoje, pá, só dá para rir mesmo. Mas é porque não copia coisa de outros países, pá. Você gosta de brancos, pá. Negros não são assim. Mas, ei, grande esse beat, pá. Quem canta mesmo? Parabéns pelo beat.
1: Ok. Mulheres, vocês não estão a ver mulheres aqui no WhatsApp? 87009790. É, primo, você fez o quê? Ei, não estou a ver mulheres aqui. Talvez na chamada, né? Hã? Não estou a ver mulheres aqui. Bom dia.
6: Muito bom dia, Gaiam. Muito bom dia, ouvinte da Rádio Cidade. Essa mana que mandou esse áudio tem toda a razão. Quando você apanha um sapato que está perto, um gato seu que só olhar lhe chocate.
1: É.
6: Não é para mim.
1: É.
6: Sou prova viva disso.
1: É.
6: Mas graças a Deus, agora estou num lar feliz.
1: É.
6: Que nem do Mano Helder, que nem do Cota Gabriel Mufundis. Estou bem feliz mesmo. Mas estou de acordo com as palavras dela. Casais, muita força. Engalanzeni e animando loyal do leso. Mas é muito mais para fazer o que? Despertar, tanto na parte dos homens, assim como na parte feminina. Muita força para nós todos. Bom dia, feliz sexta-feira para todos os ouvintes da Rádio Cidade. Força, Manuel. Tchau, tchau. Beijinhos e abraços a todos.

0: 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Pode ligar mulheres anonimato. Vocês concordam com esse áudio aqui?
1: É tudo fachada só. Os lares do Gema Dream já engajou nisso. É mentira. Não, é mentira. Já não há casamento. Eu até arrisco a dizer quase 60% dos lares da agora é fachada. Não há marido, não há mulher.
0: É.
1: Só tenho pena daquela moça ali, sabe? Ela está a lutar de tal forma para o marido ser homem, para o marido ser provedor, para o marido lhe ajudar, para o marido ser homem, para ela ter orgulho. Porque ela inveja os esposos dos colegas da igreja, os esposos do colega de serviço, os esposos da zona. Ela inveja porque eles pelo menos sabem vestir bem, fingir bem. Então ela luta dia e noite para que o marido mude dentro de Mutsambiangwana, se ela soubesse.
0: É.
1: Que o marido dela, naquela outra relação com aquele freak, o marido é que é mulher. O marido é mulher lá naquela relação com aquele gajo. Então é por isso que ele nem faz nenhum esforço para agradar a ela. Porque ele está habituado a receber mimos lá fora.
0: É.
1: Do marido dela.
0: É.
1: Do marido dela, neste caso, do outro homem dela.
0: É.
1: E a esposa a lutar, e meu marido,
0: é.
1: Eu quero que ele mude, mana. Ano não há relação de ali, ano gajimbe, ano não há ninguém avançado. Quando vem com chocolate, já eu vou chamar chocolate, aí com chocolate, Luia. Como dizer aquela mana, não com mano, o pia, sei lá. Tá, fute xinguei, gente. Se o chão não avançado, eu acho que fiquei.
0: Sabe, eu não conhecia essa maneira que vocês estão a viver. Afinal, tem pessoas que têm relacionamento e depois eles têm outro relacionamento em que ele é a dama, enquanto ele é o damo. Eu quero ouvir agora as mulheres. Só mulheres a ligar, 8434-97, 8434-97, só mulheres. Né? Só mulheres, só quero ver mulheres, só. A ver mulheres. Mulheres têm medo de falar. Mulheres já estão a concorrer. Acho que isso é verdade, sabe? Não estou a ver mulheres aqui. Bom dia.
2: Bom dia, cidade. Bom dia, Helga. A Eugênia tem toda a razão. É verdade. Eu conheço um caso verídico em que uma mulher está casada e muito bem casada, aparentemente, para a sociedade, mas ela tem uma relação extraconjugal com uma outra mulher. Porque, segundo ela, o marido não consegue ir até onde ela gostaria, né, de sentir alguma coisa. Então, é verdade, sim, acontece, não é um, não são dois, nem três, nem são vários. É verdade, é muito triste, mas é uma realidade verdadeira.
0: Eu não sabia disso, Antônio. Vocês estão a viver assim? Vai ver mais um áudio aqui, bom dia.
3: Bom dia, Manalda. Bom dia, festa-feira para todos. Bom dia, Rádio Cidade. Infelizmente, esse áudio tem parte verdade. O que acontece é que alguns homens cansaram de ser homens e experimentaram, se calhar, o lado B e preferiram ficar lá. Então, mas são pessoas da nossa sociedade que foram educados, que homem tem que ser homem, que tem que ter, constituir família, e até constituem família, mas eles estão a preferir ter outras experiências, porque é mais fácil ser mulher do que ser homem. É preciso ter os órgãos bem colocados para ser homem.
0: Não dá problema.
3: É por isso que também vemos na sociedade várias relações onde o homem tem comportamentos femininos. Então, essa é a justificação. Afinal, existem dois lados. Mas é lamentável. O que está acontecendo na sociedade é preciso um resgate de consciência, é preciso um resgate de responsabilidade, de personalidade. É preciso que as pessoas parem de viver uma vida mundana e comecem a crer em Cristo. É preciso ir à igreja. Princípios básicos, alguns são reconstituídos na igreja. não é só para ele fazer número, é para ouvir a palavra. O que é que Deus ensina, o que é que a palavra diz. Precisamos de Jesus Cristo na nossa sociedade. Fora isso, não há nada.
0: É. Comerciais, volte já.
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3: Olá! Olá, meus amores! Eu sou a vossa querida máxima Gisela Nhepulu e temos

0: As mulheres estão a dizer que hoje já não há lar, acuna o cate. Mas também dentro desses lares que já não há os que existem, estão a dizer que os homens têm dupla personalidade. De um lado ele é marido, do outro lado ele é a dama.
1: Ei!
2: É tudo fachada só. Os lares dos madrimes, anhagajones, é mentira. Não, é mentira, já não há casamento. Eu até arrisco a dizer quase 60% dos lares de agora é fachada.
0: É.
2: Não há marido, não há mulher.
0: É.
2: Só tenho pena daquela moça ali, sabe? Ela está a lutar de tal forma para o marido ser homem, para o marido ser provedor, para o marido lhe ajudar, para o marido ser homem, para ela ter orgulho. Porque ela inveja os esposos dos colegas da igreja, os esposos do colega de serviço, os esposos da zona. Ela inveja porque eles pelo menos sabem fingir bem. Então ela luta dia e noite para que o marido mude dentro de Miutsambiangwana, se ela soubesse que o marido dela, naquela outra relação com aquele freak, o marido é que é mulher. O marido é mulher lá naquela relação com aquele gajo. Então é por isso que ele nem faz nenhum esforço para agradar a ela. Porque ele está habituado a receber mimos lá fora do marido dela. Do marido dela, neste caso, do outro homem dela. E a esposa a lutar, meu marido, eu quero que ele mude, mana. Ano não há carlação de ali, ano gajimbe, ano não há ninguém avançado. Quando vem com chocolate, já eu vou chamar chocolate, ninguém com chocolate, Luia. Como dizer aquela mana, não comando, o pia, se lá. Tá, fute xinguei, gente. Se chone o assado, acha que fica.
0: Anonimato, bom dia, HM. Eu sou prova viva disso. Quando descobri, ele saiu de casa já há 10 anos. Já acontecia isso há 10 anos? Eu não sabia. Hã? Temos alguém no telefone? Bom dia.
3: Bom dia, Helder Mendes.
0: Nome anonimato?
3: Abdul Gafur Jaime Camusa.
0: A sua contribuição, Gafur.
3: Helder Mendes, não vamos generalizar casos isolados. Eu, Abdul Gafur Jaime Camuga, acredito que sim, que há relações sérias. Não vamos aqui, uns casinhos isolados aqui, querer dizer que são todos, ou é a maioria. Eu aqui estava à espera da abordagem do DJ Nelo, Jordão, Maló, entre outros homens que estão aqui, que estão casados e bem casados com as suas parceiras, e que não fazem isso que essa minha irmã aqui, não sei se está a lavar roupa suja. Isso é uma pura mentira. Se existe, é 1% dos 99%, é 1%. Não vale a pena dizer que há relações da maioria são fantochadas, não. Isso eu não concordo nem desde que iniciou o espaço de debate até então. Só estão a ouvir e fartando de que isso não está a acontecer. Eu conheço relações sérias e há relações sérias. Os nossos pais são prova disso. Não só os pais, os amigos, irmãos, que são uma relação de bênção, que são homem e uma mulher. Vamos aqui tentar generalizar caso isolado. Essa minha irmã está a ser muito infeliz, ou não sei o que aconteceu com ela, e pensa que os outros estão a passar por isso. Não, minha irmã, esse é o caso isolado, não é de muitos, não.
0: Tá bem, Gafur.
3: Não vale a pena. Obrigado, Helder, mas estamos juntos.
0: Obrigado. Esses dias aqui estás a caprichar no português, né? Mas afinal, Tuga. Tá bem, tá bem. Vamos para mais um áudio. Bom dia.
4: Bom dia. Esse tema é muito real. Muito real. É assim, no meu ver, hein? Há dois tipos de homens, como mulheres também. Aquele que nasceu com essa tendência, desde criança, em casa, só me viram de ah, este aqui, não se passa nada aqui. Esse nem se dá o prazer de casar com outra mulher, não. Ele já sabe o que é. Esse é um tipo. Agora, este aqui, esse é aceitável, mas entre aspas. Agora, este que cresce casa durante o namoro foi o tal gajo, o tal homem. É? Tem mulher, filhos, depois ele é que é a mulher, ele muda. Não, esse aqui é um grande cobarde. Esse é o grande cobarde. Este desistiu de ser homem. Este envergonha a classe. Este. É um marrando. Este aqui. Este tem que ser desprezível. Este. Este não é homem, este é desprezível. Este. Então, existe isso mesmo, acontece. Como também com as mulheres também. Acontece. Mas este homem aqui é desprezível. Este. Gafur, hoje estamos a falar desses 1% que são virados. Deixa lá daqueles que estão bem casados, nós bem casados. Hoje estamos a falar desses que não estão bem casados. Hoje é dia desses aí. Sabemos que há casamentos, tudo, estamos bem casados, outros sim. Mas hoje estamos a falar desses que não estão bem casados.
0: Ouviu, Gafur? Ouviu, né? Não precisei te explicar, eu, quer dizer, hoje não focamos nisso de que estão bem casados. Gafur também, afinal, português à toa. Bom dia.
5: Olá, Helder, bom dia.
0: Bom dia.
5: Eu acredito que alguma percentagem do que a moça falou é verdade. E acredito que é porque um dos motivos é porque as pessoas estão a casar pelos motivos errados. Muitas pessoas estão a casar por pressão da sociedade, estão a casar porque querem alcançar coisas talvez que são inalcançáveis. Não se casam por amor, não se casam com compromisso, não se casam por respeito, não se casam por querer ter alguém, um companheiro para o resto da vida e que seja efetivamente a pessoa que está a ser escolhida. Então, quando essas todas as coisas começam a falhar, quando começam a vir os problemas reais dos casamentos, as pessoas começam naturalmente a ir para aquilo que sempre foram as suas escolhas. Ou até preferem fugir disso para fazer umas outras tentativas, para ver se nos outros sítios as pessoas vão se sentir mais pessoas. E não mais homem ou mais mulher. Infelizmente, é importante dizer, os homens são muito mais covardes. Então, eles tomam esse tipo de decisões. Se ouvirmos casos assim, talvez já venhamos a ouvir que mulheres deixaram os lares para ir ficar com outras mulheres. Mas os homens preferem continuar a viver naquela fachada, naquela mentira, a massacrar a filha de dono, em vez de assumir com aquilo que tem lugar no meio das pernas. Aquilo que escolheu viver para o resto da sua vida.
0: É sexta hoje. Eu quero sair em paz aqui. Está aqui 10 horas, já desapareci. Não quero sair. Alô? Não quero responder nada. Uma sexta. Me chamaram para responder. Sexta hoje. Vamos cancelar esse tema aqui, essa conversa aqui. Bom dia.
6: Bom dia, Helder. Bom dia, pessoal. Realmente são maninhos cenas, Helder. São maninhos cenas, pá. Estamos a perder grandes machos. Em nome da preguiça e em nome do desespero. A mana das verduras, ela sempre exagera um pouco nas suas abordagens, mas eu já percebi que a intenção dela é despertar a mente das pessoas. Realmente isso acontece, infelizmente. Vimos aí o vídeo daquele jovem que submeteu aí com aquele cota da comunidade mundial. Falta, é pobreza mental. É pobreza mental, não tem nada a ver com material. Então, porque uma pessoa com pobreza material tem que ter autoestima, tem que ter caráter para poder não se submeter a esse tipo de vergonhas. E acaba sujando toda a classe masculina. Mas infelizmente isso acontece. Há pessoas com duas caras, né? Em casa é aquilo que é. Depois fora também é outra coisa. Mas enfim. Eu só acho, Helder, que os homossexuais são grandes hipócritas.
0: Alô? Alô? Alô? Pelo rumo dos áudios que estão a chegar, eu sou capaz de cancelar. Eu não quero entrar nem em confusão com a Lambda, não quero entrar em confusão com ninguém. Eu quero ter fim de semana de paz, nem quero sonhar com ninguém, nem quero ser ligado de nenhuma instituição. Vocês só estão a falar. Então, esse áudio está cancelado do Zucula, ok? Mais um áudio que eu sentir que vai contra... Acabou o tema. Acabou. Bandeira.
7: Casamento só pra quê? Não é melhor se conhecer? Não é melhor namorar, se abraçar e logo a gente vê? É isso mesmo. Bom dia, Herdemans. Epa, realmente é uma situação muito triste que se vive aqui nessa sociedade. Homem que já não é homem, homem que já não é homem, um labiba, um labiba, um labiba. Realmente, a moça que esteve a fazer o áudio tem razão. Temos visto situações do gênero. Homens bem casados que na verdade entrega páginas duas, página B, não sei qual é o termo que geralmente usam, mas é muito triste. É, a título de exemplo, tenho um casal conhecido que também vive essas situações aí difíceis. É, eu quero concordar com a mana que disse, entreguemos tudo a Deus, que Ele será a solução dos nossos problemas. Alguns vão dizer, epa, esse gajo está falando de Deus hoje. É verdade, vamos entregar as coisas a Deus. Porque isso é uma situação difícil. Não é justo um pai de família, trabalhador, que sai dia após dia para trabalhar, para vir alimentar os seus filhos e depois erguê-lo por esse lado. Um pai é que nem um professor, é o espelho de uma sociedade. Um pai é o espelho dos seus filhos, é o espelho da sua família. Não fica bem. Mas, epa, é a moral dos nossos dias, é a moral dos nossos tempos. Infelizmente, as pessoas são assim. Mas quero acreditar que as mulheres também, é um lado, têm culpa. Exigem muita coisa aos homens, que os homens já nem conseguem prover. A mulher em África, quando vê o homem, vê como salva vidas, o salva tudo. Tem que dar isso, tem que dar mais aquilo, é, o homem acaba entregando a página 2 para ter um taguinho para poder prover aquilo que ele não consegue, naquele saláriozinho básico, que ele não consegue dar no job, mais as boladinhas dele, que só dá para quê? Para sustentar o dia a dia, que também nem chega. Então o homem acaba se metendo nessas situações porque ganha algum taco. Porque eu não acredito que o homem faz essa toda situação aí, sujeira aí, porque ele ama, porque ele gosta. Não, mas ok. Bom dia, bom fim de semana, cumprimentos ao meu brother Virola aí. Tchau.
0: Ok. Alô, não leve isto para tema de orientação sexual. Mas também se tiver uma orientação sexual, ou diz a madame que é para eu. Meu jogo é o drone, jogo aqui, jogo ali, né? Agora, estar a sorrir, filho. Isto não é um debate sobre orientação sexual. É um debate, é uma conversa. Também sobre as pessoas assumirem lar e serem fiéis, né? Vamos lá, minha colega. Bom dia.
8: Bom dia, Helder Mendes. Bom dia, ouvintes da rádio. Bom, não vou dizer que é um tema bastante complexo, não sei o que eu sou jovem. Também, yeah, sei muito bem o que acontece nas ruas, então posso até dizer que essa sociedade está doente. Existem sim pessoas com uma orientação sexual diferente, nós respeitamos, mas pelo que eu percebi da senhora é que é um casal que o marido tem dupla função, type C, como nós dizemos na rua, né? Type C. É, eu prefiro acreditar que até a mulher sabe, né? Porque se vai à igreja, ora, tenta pedir para que ele seja diferente, então ela sabe da orientação sexual do marido, então não é um tabu para ela. Como também nós vimos na rua aqui, que estamos dizendo, é uma traição, só que a opção dele é diferente. Só que os homens escondem-se atrás dos fatos, não sei o que, porque não têm coragem de assumir o que realmente eles são, então por isso acabam caindo nessas falácias. Porque se ele desde o início assumisse tem uma orientação sexual diferente, talvez nem estaria a passar por isso, ou não teria casado, não teria filho. Mas também eles têm o sonho de ter filhos, como é que é? Então, mas infelizmente Eu prefiro associar esse tipo a drogas. Há muita droga na rua, as pessoas fazem tudo por dinheiro, fazem tudo por qualquer coisa. Então talvez seja o caso, né? Uma boa vida, não sei o quê. Mas já, não é coisa do outro mundo. Para quem diz que em Moçambique os africanos não têm, está cheio, sei, de pessoas com orientação diferente.
0: Mas não assume. Ok. Sabe, da forma que estamos a viver. Bom dia.
9: Bom dia, Manuel. Bom dia, Rádio Cidade. Ei, não aguento com esse seu Oh, Manuel, a verdade é triste, é triste. Mas os homens já vêm mostrando uma tendência feminina, andam por aí calças apertadas.
0: É.
9: De repente já, tinha uma bala tudo cor de rosa. Uma bala cor tudo apertado, querem mostrar o quê? Quem tem que mostrar a curva, já que somos nós. Não, vocês querem mostrar o quê? Os apertados. Mas é triste, mas existem casos, sim, de homens que estão a desistir de ser homens. É para esses aí, envergonham a vossa classe. Infelizmente, lejo já, abatismo, lejo. Isso é coisa mesmo do diabo, não tem outra coisa. Deus fez o homem e a mulher para ficarem juntos. Então, esta. Existem aqueles sim que já nascem como agente feminina. Não sei se isso é admissível também, mas pronto. É o que há. Só podemos orar e pedir a Deus mesmo para nos ajudar, porque. Mas daniçando, uma manona não como se jura. Existem mulheres também que daniçam. Mas eu acho que quando é homem, acho que é pior. Um abraço, Manuelder. Bom final de semana.
0: Obrigado.
9: Que Deus lhe abençoe.
0: Amém.
9: E dê forças, ânimo, sabedoria para continuar a nos trazer esses temas maravilhosos que ajudam a construir a sociedade.
0: Amém. Amém. É. Vocês não podem levar esse tema. Eu não quero falar de orientação sexual aqui. É? Mais um áudio. Bom dia.
10: Manel, bom dia.
0: Ei,
10: agitaste esta sexta-feira. Começaste tão bem, com uma playlist bem boa, old school. Agora agitaste a sexta-feira toda. Não sei se vais passar meu áudio, né? Mas ok. Eu também só queria dizer que pá, é uma triste realidade. O que a Mana das Verduras falou é o que está a acontecer, infelizmente, e ao mesmo tempo preocupante, né? Agora, se já não há lar ou se há lar, opa, eu acho que depende de cada caso, né?
0: É.
10: Depende de cada caso, de cada cenário, mas parece que a tendência mesmo é de viver-se uma realidade falsa.
0: É.
10: É isso. Bom dia.
0: Bom dia. Bom dia. Érica, no Instagram, como sempre, me marcou aqui. Deixa ela ver aqui o que ela disse agora.
11: Pois fora também é outra coisa. Mas enfim. Eu só acho Elder que.
0: Ah, ela sempre coloca no status do Instagram, marca-me e é o Zucula a falar. Muito bom, muito bom. Deixa eu te colocar aqui, Erika, também nos meus stories, nas minhas plataformas todas. Obrigado aí, Erika, minha amiga ouvinte, também sempre comigo no Instagram. Eldermendes77 é o meu Instagram, Eldermendes77. Vamos ter mais áudios aqui? Bom dia.
9: Manuel, eu queria omitir isso, mas eu já fui tentada.
0: É?
9: Eu tenho uma amiga que na altura ela tinha melhores condições que eu. E ela tinha uma tendência em querer me levar para sair. Mostrava-me que tinha uma relação com uma outra e que ela comprava presentes. E um dia ela até disse, eu posso te pegar e gostar. Eu disse, distanciei-me dela, nem o baleca, até hoje. Melhor não tentarem, porque podem tentar, nunca vamos precisar. Saiam disso. Batismo convosco.
12: Sabe? Ei, Nazão. Ei, sinceramente. Aqui um dia aqui, onde subir, armado, me carregar cadeia. Vocês falam? Ih, bom dia.
13: Bom dia, Manaldo. Era a mana das verduras bombou as verdades. Sabe o que é, Manaldo? Eu vi isso numa novela, por acaso, que há homens que precisam ser mulher para depois voltar para casa a ser homem. Ok? Não sei se isso é orientação sexual, o que é, mas existem homens assim, que têm que ser mulher fora para depois vir ser marido. Porque se não acontece isso, em casa também não acontece nada. Existem homens assim. Agora, existem aqueles que se calhar fazem isso porque querem ganhar alguma coisa. Existem aqueles que também fazem por prazer. Mas, epá, é a Chuvona. É. E da Cuxine. E não podemos negar dizer que é porque a mulher sabe. Não. Muitas das vezes, 99,999%, a mulher não sabe. Descobre sozinha, coitada. Minani Trelli, eu prefiro alguém me dizer, olha lá, eu quero te não sei o que, não sei o que, mas eu sou assim. Eu entrar numa relação a saber para onde estou a entrar. Porque, independente de qualquer coisa, isso é traição. Isso é uma grande traição. É uma traição dupla. Porque é algo que você sabe que acontece no teu organismo. Então é uma coisa que você deve conversar com sua parceira antes mesmo de irem longe, embora seja complicado, porque depois vai ser desenhado no jornal. Mas pronto, existe sim, e infelizmente é o que estamos a viver na nossa sociedade. Não uma percentagem muito grande, mas existe, e é lamentável. Porque não há pior coisa que ser traído, sabe? É uma ferida que não sara. Nós podemos dizer, ah, eu te perdoo, amor, mas nganuanga, achilons, achiuli. A ferida não sara. Continua, permanece lá, bem estampado. Então, eu acho que precisamos ser verdadeiros nas nossas relações, principalmente essas relações muito esquisitas. Para mim isso é esquisito, é muito esquisito. Ah, um tipo que precisa ser mulher para depois vir ser meu marido. Ai, Gil. Mas pronto, a vida é isto mesmo, vamos viver. Feliz sexta-feira a todos. Beijo, beijo.
12: Hey, yeah, vocês. Hey. Mesmo eu, vocês. Minha colega, tá dizendo. Mesmo eu, vocês me fizeram bullying toda a infância do Eduardo Mondlane. Vocês me chamavam Maria Rapaz. É que você era estranha, você era tão boa, Maria Rapaz. Sim. Eu me escondia nisso por medo. Sempre. Estive de pé por vossa causa. Estou aqui casada há mais de 6 anos e nunca fui maior rapaz com você. Sim, mas você era maior rapaz. Você só mudou, só. Mas ok, vamos deixar. Tá aqui mais um áudio aqui. Bom dia.
14: Bom dia, bom dia. Epa, aqui estamos a viver apocalipse.
12: É.
14: Já não há lar. Não há casamento, não há nada. Estamos a ver vida de fachada agora. Mulher sai de lá, homem sai de lá, voltam, se encontram no portão, aí seis.
12: É?
14: Estão a ver vida de fachada só.
12: É?
14: Outros só estão a ver nos casamentos só para manter o nome da família, só. Não há nada agora.
12: É?
14: Daqui a alguns anos, nossos filhos não vão casar. O homem vai viver na casa dele, a mulher vai viver na casa dele. Vão se encontrar. Só para manter relações, depois cada qual vai a vida dele.
12: É. Não percebi? Está áudio o quê?
15: Ficar com outras mulheres.
12: Yeah. Esse é muito áudio. Agora tem áudio do Messenger também.
16: Alô, bom dia.
12: Tá no Messenger de saúde. É.
16: Vou falar no anonimato, mas acho que já que estou a mandar um áudio via Facebook, não consegui entrar em outras plataformas. Acho que a identidade está lá. Mas o que eu queria dizer, o debate está bom, só na minha opinião, podia ser numa outra hora, hora nobre. Porque a esta altura, acho que a Rádio Cidade chega para diferentes faixas etárias e algumas delas
12: são menores.
16: Talvez não seja muito bom todos para se debater em hora nobre.
12: Tá bem, ok. Muitos áudios. Eu não esperava tantos áudios hoje. Ok, ok. Prontos. Deixa eu colocar um áudio curto aqui. Não tenho um áudio curto aqui?

0: vocês mandam áudios muito longos, muito longos, muito longos, muito longos. Tá aqui, vamos finalizar com este áudio aqui.
1: Bom dia, sou Helder.
0: Bom dia.
1: Infelizmente, parece que essa realidade virou moda aqui em Moçambique. Ainda ontem, um amigo próximo comentava, ele é um psicólogo, que pá, a tendência de um homem ser esposo, esposa ao mesmo tempo,
0: é.
1: Os números são assustadores.
0: É?
1: Infelizmente, os nossos maridos estão a virar esposas, não sei aonde, mas estão a virar esposas. Mas chama demônio, Alex. Chama demônio.
0: Yeah, melhor áudio para fechar isso hoje é esse aqui mesmo. Esse aqui mesmo. Esse mesmo. Esse mesmo.
1: Bom dia, sou Helder. Infelizmente, parece que essa realidade virou moda aqui em Moçambique. Ainda ontem, um amigo próximo comentava, ele é um psicólogo, que pá, a tendência de um homem ser esposo, esposa ao mesmo tempo, os números são assustadores. Infelizmente, os nossos maridos estão a virar esposas, não sei aonde, mas estão a virar esposas. Mas chama demônio, Alex. Chama demônio.

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3: Muito bom dia. Cerca de 8 pessoas perderam a vida nas estradas moçambicanas na última semana, vítima de 6 acidentes de viação, dos quais 3 despistes e um choque entre viaturas. Os sinistros, que também causaram 7 feridos graves e 8 ligeiros, ocorreram entre 23 a 29 de maio último. Há ainda registro de avultados danos materiais resultantes dos acidentes. A Polícia da República de Moçambique aponta o excesso de velocidade e as ultrapassagens irregulares com as principais causas dos acidentes registados no país, publicou a Agência de Informação de Moçambique. A Fundação para a Competitividade Empresarial defende reforço da coordenação entre o Banco de Moçambique, o Ministério das Finanças e os bancos comerciais para assegurar maior estabilidade no abastecimento de combustíveis. O posicionamento surge num contexto marcado por constrangimentos na disponibilidade de divisas e pressões externas sobre o mercado energético. Clésio Foia, que apresentou ontem em Maputo o relatório técnico da Fundec, defendeu que o Banco de Moçambique, os bancos comerciais e o Ministério das Finanças têm de articular-se numa coordenação multissetorial para gerir, controlar e operacionalizar instrumentos de liquidez cambial e garantir o financiamento das importações estratégicas. A Suécia reiterou ontem em Maputo a sua intenção de continuar a apoiar Moçambique, reforçando a cooperação bilateral em setores estratégicos como energia, mineração, promoção da paz, crescimento económico inclusivo, direitos humanos e igualdade de género. A garantia foi dada pela Diretora-Geral de Cooperação Internacional para o Desenvolvimento da Suécia, Camilla Nevstad Bruselius, após o encontro com a Ministra dos Negócios Estrangeiros e Cooperação de Moçambique, Maria Manuela dos Santos Lucas, no âmbito das consultas políticas bilaterais entre os dois países. O presidente cubano Miguel Díaz-Canel condenou na quinta-feira a agressividade e a perversidade dos Estados Unidos após a imposição de novas sanções norte-americanas a si, a sua família e a vários elementos da família Castro. A agressividade e a perversidade do governo Yankee confrontação com a nossa determinação de enfrentar os piores cenários e resistir ao ataque imperialista, declarou o chefe de Estado cubano na rede social X. Estas sanções pretendem reforçar as medidas de embargo e o clima de conflito entre Cuba e os Estados Unidos, acusou Díaz-Canel. Os prémios atribuídos pela Liga Moçambicana de Futebol ao vencedor de Moçambola e aos demais intervenientes da competição podem sofrer uma revisão significativa em baixa, caso a entidade que organiza o Campeonato Nacional da Primeira Divisão não seja capaz de atrair novos parceiros para financiar o propósito. Em causa está o fato de a hidroelétrica de Caora Bassa, que em 2024 e 2025 os patrocinou por temporada em cerca de 20 milhões de meticais, admitir tal possibilidade devido a problemas de faturação causados por eventos climáticos que atingiram a produção de energia e, consequentemente, a captação de receitas. É o final da apresentação do Cidade Notícias. A edição foi de Elder Malele. Bom dia.
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3: Deixa-me dar um abraço aí para o Rogério Amusse. Rogério Amusse, grande abraço. Outro grande abraço aí para o Rogério Cota, Rogério Chitonzo. Cota Rogério Chitonzo. Grande abraço, Rogério Amusse, grande abraço. 8 e 7, bom dia.
4: Sou toda mãe que é santa, né? 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
2: Cidade. 8 horas e 33 minutos, vamos ao Bazar da Cidade. 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
2: Tá bom, crédito. 84-34-97. É a sua vez de ligar. É o Bazar da Cidade. Bom dia. Bom dia. O que é que está a acontecer com o nosso telefone aqui agora? Bom dia. Bom dia. Bom dia. Parece que ficamos com problemas com a nossa comunicação. Mas o telefone toca. Bom dia. Bom, não vamos poder prosseguir com o Bazar da Cidade. Problemas aqui com o nosso telemóvel, do nosso telefone hoje. De repente, né? Já foram vender a sua marca, produto ou serviço. Seguimos com Joy Steele. 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
3: DJ Pinolas, assim mesmo.
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0: Vamos atualizar a hora. A 9 horas é Moçambique.
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9:30. Sexta-feira hoje. Deixa-me mandar aqui uma mensagem especial do... Uma mensagem especial para um casal especial. Um casal especial, o casal Saveca. O casal Saveca. Casal de Saveca. Quero mandar um especial abraço aí para o casal Saveca. Nomeadamente a... O Samuel Saveca e a Michela Saveca. Olha, o Samuel Saveca mandou uma mensagem no Instagram e ele falou profundamente de mim, da minha profissão. Escreveu o que escreveu, né? Está nas minhas redes sociais, está no meu Facebook, Helder Mendes, vocês vão ver lá. Instagram, Helder Mendes, vocês vão ver lá. Mas eu quero agora mandar uma mensagem especial para a Michela, né? O Samuel Saveca diz que te ama muito, minha mana. Muito. Tu és a razão de viver do grande Saveca. Ok? É um amor platônico. É um amor platônico, incondicional. Aquele que o Samuel sente por ti, minha mana Michela Saveca. Eu quero desejar para todos vocês muitas felicidades, muita paz, muito amor. Ok? E que Deus seja o suporte da vossa relação. Muitas bênçãos para a vossa família, ok? Muitas felicidades aí ao casal Saveca!

0: usakana.
1: O abraço aí para o Wilmo Nyantumbo.
0: O Timbila usakana.
1: Vai buscar o Cota Rost Nyantumbo.
0: Timbila usakana. Olha que Sivana.
1: Eu vou vos seguir, bailão.
0: Timbila usakana.
1: DJ Alex. Sakana. Onde está esta música por completa? Onde está esta música? Onde está esta música? Essa música completa? Onde está? Onde está esta música completa? Esta aqui?

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5: 9h39. Hoje estou tipo aquelas crianças do ensino primário a controlar a hora de toque de saída. É isso mesmo. Ou estou tipo aquelas crianças da primária. Estão a controlar a hora. Mas parece que não está a andar. 9h39. Não podia chegar agora. Bem que poderiam ser 9h50 agora. Contando os minutos para o fim de semana.

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0: Alô, Grupo Chuva!
1: Alô, vibradores! Alô, vibradores! A querida Máxima já chegou! Avisem a malta toda!
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1: 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Bom dia, bom dia. O vosso cheiro tá chegando, como deve ser aqui no estúdio da Rádio Cidade. Começamos nas Américas hoje, lá do Sul concretamente.

0: jeito. Rapaz, eu preciso esquecer o cheiro dela.
1: Meu compadre, o único jeito é você não indo pra rua. Aí fica ruim.
2: Alô, vibradores, bom dia! Bom dia, bom dia, bom dia! Bom dia, bom dia! Good morning, Rudinez, Chilenite, Temamuka! O Jambo Mechero, Salama, Guten Morgen, Salama Aleikum! Aleikum Salam! Tá no ar o Vibra Cidade! Até as 14 horas!
3: Proibir a mulher de usar!
2: Alô, meus amores, a querida Máxima já chegou.
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2: Eu tô sentindo.

0: mães.
1: Eu vou conseguir.
0: Mandem as vossas mensagens 87009790. Mandem as vossas mensagens no 87009790.

0: Estou aqui.
1: Gisela Iampulo, bom dia. Sextou. De fato, deixa a vida me levar em plena sexta-feira. Energias super positivas nesta manhã de sexta-feira. Fim de semana inicial. Uau, eu estou muito feliz porque hoje é sexta-feira e sextou com a Gisela Iampulo. E todos os vibradores da Rádio Cidade, eu desejo uma ótima manhã e um ótimo início de semana. Fim de semana, na verdade.
0: Olá, Verônica. Muito obrigada pela tua mensagem. Sextou, galera. Hã?
2: É dia de maldade, sexta-feira.
0: Graças a Deus
2: que estamos acordados. Graças a Deus que o sol raiou e nós estamos cá para testemunhar um belo dia da sexta-feira que está hoje. Feliz sexta-feira, querida Máxima. Feliz sexta-feira, vibradores, vibradorinhos. Ótimo dia para todos nós. Independentemente de, vamos brilhar. Bom dia, da Anifa da Udefumo. Beijinhos.
0: Anifa, bom dia, minha bonita. Alô, Anifa. Muito obrigada pelo teu áudio.
3: E aí me dá vontade de ligar.
0: Alô, Zefania.
4: Bom dia, mana Gisela. Bom dia, minha querida Máxima.
0: Bom dia.
4: Bom dia a todos os ouvintes. Bom dia a todos os vibradores. Passei para marcar a presença e desejar um ótimo dia e feliz sexta-feira e bom final de semana a todos. Como gente de música, penso ouvir a música do Amanda Trance BTS. A música que eu pedi ontem, mas não tive a oportunidade de ouvir. Muito obrigado, coração do bom trabalho, boa reflexão à casa. Bom dia.
0: Obrigada, Zefanias.
3: Dá vontade de ligar.
0: Alô, mano Nando.
5: Butterfly
0: das FM.
5: A gamula da voz. A irmã que a vida me deu.
0: Amém.
5: Bom dia, mais um dia de vida. Eu não encano, pá. Mamãe já disse com uma dó. Pá, muita força aí. Mesmo com problemas.
0: Não há problema.
5: Não deixa o diabo tirar essa alegria, minha irmã. Bom dia, mais um dia de vida, amador.
0: Sim, mesmo me dizer isso aí. Virgínia. Você já não sei cantar. Alô, vibradores. Eu insisto porque eu gosto. É. Meu manando, I love you, meu mano.
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0: Acordei brasileirinha. Alô, de general.
6: Bom dia, Gishike Makage Ukochani.
0: Niukile, Anini Ukile.
6: Hoje é sexta-feira. É dia da gelada, mas atenção aí, se bebeu, não vá ao volante, se vai beber, não vá ao volante, se vá ao volante, não beba. Essas são recomendações do General. Bom dia!
0: E dá metramo com as chão. Alô, Laísha.
7: Bom dia, tia Gisela.
0: Na Nike.
7: Tô bem, sou da Nike. Pessoal, música da turma da Kiki.
0: Turma da Kiki. Lá Nike. Onde está a pequena Laísha? Estamos com saudades dela. Queremos ouvir a sua voz. Alô, Laísha. Cadê você? Deixa o...
8: Alô, Gisela. Tá o grito da Loba Máxima.

0: Bom dia, família Cidade. Bom dia, Gisela Nhapulo. Chitungo, vibradores com 100 pilhas. Muito bom dia. Espero que estejam todos a gozar com boa saúde. Eu estou muito bem, pela graça do Altíssimo, já na Labuta. E bem conectado a melhor de todos os tempos.
1: 45 segundos já, Deuane.
0: Desejar a todos um ótimo dia de trabalho e um bom final de semana. Quando dois não bebe, beber me chama. Um abraço.
1: 30
0: fui.
1: Segundos, 30 segundos. Alô, meu pai amigo.
2: Bom dia, minha filha amiga Gisela Nhapulo. É pastor Gabriel, a caminho dos 63 anos, 10 de julho. Muito obrigado por dar saúde, bom trabalho. A música, agora estou na Matola, em São Serviço, aqui na zona de Dexilom, em São Serviço.
1: Nas Matolas?
2: Está tudo bem, está tudo bem, o trabalho está andando bem. A mensagem, acho que se deixar a mina, se não lavar na magoa, o povo anda. Tchau!

0: vuvuzela. Ginga para nós todos os dias. Vamos ser felizes todos os dias. Ei, feliz sexta-feira, sextou, Managi. Um abraço ao vibrador sem pilha, um vibrador com e sem pilhas. Ei, um alapec, sextou. Hoje, água, galinhas.
1: As próprias galinhas a beberem.
0: Ui, Rosário Cote.
1: Grande Rosário Cote, bebê do dia de ontem.

0: puto.
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0: Isaura, o almoço diz: esta é a hora certa de tirar o stress da semana e se sentir leve, leve, leve com a Managi. Managi, você é um show de pessoa, alegria, bom fim de semana. Beijos da Isaura. Oi, Isaureta, minha criada. Muito obrigada, bebê, obrigada. É hora de ficar leve, sim, senhoras. O meu cota Rogério Chitonzo diz: bom dia, sexta-feira. Bom fim de semana a todos os ouvintes da Rádio Cidade FM 97.9. Muito obrigada, cota Rogério Chitonzo. É amor. É muito amor envolvido, gente. A minha querida Virgínia Maci. Virgínia! Diz: estou. Bom dia, mana vibradora máxima. Bom dia, vibradores e vibradorinhos com e sem pilhas. Mana, carrega, não falha nada. Alô, Virgínia. Bom dia, mana Gisela linda. Como está? Está bem? Feliz sexta-feira, mana. Ótimo fim de semana para a mana G. Peço músicas aqui na de Congelelane. Tchau, até já. Ok, Zaquina, eu vou procurar a música, tá bem? Eu vou pesquisar. Maduna, filho do pombo, diz: bom dia, mana Gisela, bem-vinda, estou ligado e pronto para as gargalhadas da minha Pão Basta Emotion. Estou, Maduna aqui, o filho do pombo, um beijinho. É amor. Aqui na cidade. Bom dia, mana Gisela, mulher da voz que alegra os meus dias. Eu estou bem, graças a Deus, por essa música. Aliás, desejo uma ótima sexta-feira a todos os vibradores. Bom trabalho, mana de montão, te adoro. Obrigada, minha querida. Lia, uma tabelinha, muito obrigada.
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0: São só os meus vibradores que me satisfazem. Bom dia, bem-vinda, mami, a própria mãe das gargalhadas. Sextou, família cidade, nos vibra, mãezinha. Até lá, muito pertinho, das 2 da tarde, 14 horas. Obrigada, minha Zevote.
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0: O que, que você significa pra mim, bebê? Bom dia, Managi, sabe tu mesmo, Ia? Funcionas como imã de vida, alegria, tchê. Obrigada por tanta luz, bom trabalho. Bom dia, turma de Salo Senhá. Obrigada, de Salo. Obrigada, bebê. Obrigada. Lindas palavras, lindas mensagens. Muito, muito obrigada, meus amores. Olá, fofa. Olá, uma boa. Eu tô altamente. A minha voz não te diz nada. Hein? A minha voz não te diz nada. Espero que sim, claro que sim. Votos de um bom fim de semana para si, para a tua equipa também, Managi, para a turma infantil, com muita alegria e sucessos. Recebo o abração da Xaninha, meu amorzinho. Muito obrigada. Ela diz assim: bom dia. Quem busca com verdade encontra caminhos, respostas e crescimento espiritual. Às vezes a luz que tanto procuramos já está dentro de nós. Guiando os nossos passos com amor e fé. Obrigada, Xaninha. Linda mensagem. Obrigada. Alô, Gisela. Agiradamente. Que o sol brilhe para você e que a alegria seja sua companheira constante. O que você planta hoje vai definir a sombra em que vais descansar amanhã. Mais um fim de semana à porta. Que Deus nos abençoe. Todos. Bom dia, Giselo de Chile. Te amo muito, muito, muito, muito, muito, muito, de muito, muito, muito, muito. Obrigada, Giradamente. Obrigada. Gratidão imensa, Giradamente. André Pequenino também presente. Desde um dia perguntei a um sábio: quem são os amigos? Ele respondeu: são aqueles que lembram de você mesmo quando não precisam. Oh. Abraço a toda a audiência. Recebam aí os abraços do André Pequenino. Muito obrigada, André. De facto. Estou te vendo, estás me vendo, né, Anifa? Pois é, bebê. Acordei brasileira.
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0: Alô, Laísa.
2: Olá, tia Gisela. Laísa está aqui.
3: Rápido,
2: música de Gumba, Gumba. Gumba, Gumba.
0: Magumba, Gumba, vou tocar, minha princesa. Saudades de ouvir tua voz, eu vou colocar play de novo.
2: Olá, tia Gisela, Laisha está aqui.
3: Já pedi música.
2: Música de Gumba, Gumba, Gumba, Gumba.
0: Laisha, te amamos muito, bebê, Lanai, que oh, nós te amamos tanto, bebê. Laisha, esses dias ginga para gravar áudio, está a descansar a beleza aí? Ok, desculpa. Desculpa. Olímpia diz bom dia, mana linda, sexta-feira com muita luz, gosto muito de ouvir-te. Tua alegria é contagiante. Beijos de bom trabalho aqui, Olímpia. Obrigada, Olímpia, pela tua linda mensagem. Bom dia. E depois, quando é sexta-feira, a alegria sobe de nível. A alegria sobe de nível. Por quê? Não sei. Talvez porque amanhã... Ah, deixa eu calar. Vocês são fofoqueiros. Ah, não vos digo.

0: Mesmo com meus madós, não tem problema. Bom dia, Vibra Cidade, aqui é o Herman de Marraquene. Passei para desejar um bom fim de semana a todos os vibradores do Vibra Cidade. Mando cumprimentos à dona Machambeira, Luísa. Mana, tenha um bom trabalho. Tu e aí, a tua equipa também. Obrigada. Apesar de poder... As batatas da terra. Bom dia, mana, aqui Ângelo da Catembe. Peça musical, Leitão da Drena, qualquer. Um abraço para as minhas, para a minha família. E para aí, para toda a malta da rádio. Todos que me conhecem. Mas nós e nós... Nós. Ângelo. Tá bom. Bom dia, mana Gisela. Estou ligado a partir de Esquelene. Gosto muito do programa, principalmente quando tu estás aí. Obrigada. Sou da Beira e vim atrás de oportunidade de trabalho para ser motorista, né? Se for possível, peço que partilhe o meu número. Ok, para quem precisa de um motorista... Você sabe o que você... Tem alguém que veja humilhas até aqui para vir ser motorista, então que tal dar uma oportunidade, uma chance a este jovem rapaz que procura por um trabalho como motorista? Daí o número, anote o contacto dele para o... Propôs a ideia dele ser o teu motorista, que tal? Anote aí, 87-86-26-32-9, repito, 87-86-26-32-9. Já ditei, meu amigo, boa sorte! Nossa mulher, eu vou até pra guerra. Bom dia, Gisela, com a Angamula. Passei para... evitar participação, tá ok. Isidro, professor Lei, já não é amor. Ok. Bom dia, querida Máxima, mana, que alegra as minhas manhãs. Oh, que bom saber. Tô na escuta. Peça música Zezé de Camargo e Luciano. Flores em Vida. Bom fim de semana a todos os vibradores. Aqui é o Jornando. Também, Flores em Vida é uma música muito bonita e sugestiva. Eu vou tocar sim, tá bem, meus amores? Obrigada. Vocês que demoraram a mandar mensagem. Ih, até logo. Agora. E yeah, tô um bocadinho busy com esta música aqui. De boba. Mas podes também tu, se ainda não mandares agora a tua mensagem ou o teu áudio. O número é 87009790. Repito. 87009790. Olha só para ela, querida Máxima. Beleza toda acesa. Hã? Até parece que saiu agora do...
1: Sim, sim.
0: Do...
1: Tem 3 meses.
0: Parece que tem 3 meses. Agora.

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6: Só erra quem faz. Muitos têm medo de fazer alguma coisa, coisa para não errar. Mas quem não faz, erra por omissão. O problema não é errar. O problema é repetir o erro e não querer mudar. Repetir o erro é normalizar o fracasso. Errar com consciência vira experiência. Errar e consertar gera mudanças. O sucesso não surge apenas do não errar. Vem da capacidade de corrigir o erro. Quem cresce não é quem acerta tudo,

música da Matilde Conjo, Vergonha Não Paga Conta. Daqui a pouco vamos sim cantar. Aliás, cantar os parabéns, não. Vamos. Vou-vos apresentar algumas notas interessantes da rubrica Tu Sabias Que? Mas também é certo que hoje vamos cantar os parabéns para os aniversariantes do dia. Não falhamos uma edição sequer da rubrica Parabéns a Você. Parabéns para ti.

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0: Para dançar, vamos à rubrica Tu Sabias Que?
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0: As mais loucas, interessantes e curiosas notas ficas a saber aqui na rubrica Tu Sabias Que? Agora, em edição última, 5 de junho para o ano 2026. Obrigada pelo carinho da vossa estrondosa audiência. Mas então, porquê que quando chega a sexta-feira tanta gente fica tão feliz? Porquê que a sexta-feira é considerado um dia que traz muita alegria, especialmente aos trabalhadores e aos estudantes? Porquê? A sexta-feira é amplamente considerada um dia de alegria, porque representa a transição para o fim de semana e vai também simbolizar o alívio imediato após uma semana de esforço. Este sentimento costuma estar ligado à antecipação do descanso, à liberdade para organizar o tempo pessoal e até para o lazer. Ou muito, muito

0: muito lazer. Os meus irmãos moçambicanos, haha, lazer. E como gostam de chelar, os conheço eu. A chegada do período de 2 dias sem obrigações profissionais permite que as pessoas se dediquem a passatempos, viagens ou simplesmente a recarregar as energias. Saber que a pressão por entregas, reuniões, horários rígidos está pausada, reduz significativamente a carga de trabalho. É verdade, há de ser este um alívio de stress. E depois tem uma cultura social também. A sexta-feira, a noitinha, o after work, é tradicionalmente um momento escolhido para socializar, encontrar amigos, ir a restaurantes, bares, eventos culturais, o que gera uma sensação de recompensa pelo trabalho cumprido. É verdade. Portanto, para tornar este momento ainda mais produtivo e agradável, é claro que agora mesmo podes começar a planear algumas coisitas para mais logo, ou para amanhã, sábado, ou até para domingo. É! Aproveitem muito e bem o fim de semana. O teu cérebro já está mesmo preparado. Embora não seja para todos, né? Porque há aquelas pessoas que trabalham ao sábado, ao domingo, pela natureza do trabalho. Portanto, nesse dia que vocês vão descansar, então o vosso fim de semana, e com certeza é sempre bom planear para que tenham um dia de descanso tranquilo, agradável, prazeroso também, obviamente. E sendo a sexta-feira, combina com beer, cerveja. Quem inventou a cerveja? Será que tu sabes quem que inventou a cerveja? Quem é a pessoa que inventou, para alguns, a bendita cerveja? Para outros, nem vou falar. A cerveja não tem um único inventor conhecido. É isso que nos revelam aqui as pesquisas. A cerveja não tem um único inventor conhecido. Ela foi descoberta por acidente no Oriente Médio. Sabias? Sim! Isto foi lá para... ou por volta de 10.000 a.C., ao armazenarem grãos para fazer pão, os povos antigos perceberam que a mistura esquecida com água e fermentada pelo ar se transformava numa bebida alcoólica. Descobriram assim do nada. Os primeiros registros documentados da produção da cerveja datam de aproximadamente 6.000 anos atrás e pertencem aos sumérios e babilônios. Lembram-se quando vos falei das civilizações mais antigas? Incluía a Suméria. Pois é, Suméria, Egipto, babilônios, por aí em diante. Está aqui agora a voltar. Revelam-nos que há aproximadamente 6.000 anos atrás, os sumérios e babilônios, na antiga Mesopotâmia, atual Iraque, sim. Então foram eles quem documentaram a produção, os primeiros registros da produção de cerveja. Lá para 6.000 anos atrás. Na Mesopotâmia e no Antigo Egito, o fabrico da cerveja era uma atividade doméstica liderada quase exclusivamente por mulheres. Elas eram as chefes das casas onde a bebida era produzida e comercializada. Mulheres! Agora... Uino e Uninkazi. Quem já antes ouviu falar disto? Os sumérios chegaram a criar o hino a Uninkazi. Funcionava como uma ode e, ao mesmo tempo, como uma receita detalhada para a deusa suméria da cerveja. A cerveja era levada tão a sério, mas tão a sério, que a mais antiga lei da produção e comércio, a estrela de Hammurabi, 1760 a.C., continha regras rígidas e até condenava a morte quem vendesse cerveja de má qualidade. Tchei! É tipo, ai de quem vir aqui nos vender coisas dele? Ou é de qualidade ou desaparece daqui. Ai, eu acho que até hoje. Acho que até hoje esta rigidez existe. Ai, nem vou falar muitas coisas. Mas é isso mesmo, minha família. O único inventor conhecido da cerveja não existe. Mas foram descobrindo por aí, por volta de 10.000 antes de Cristo, armazenavam grãos para fazer pão e tal. Depois com água, com o passar do tempo, o ar... Então aquela mistura foi fermentando e se transformou numa bebida alcoólica. Ai, quem foi que tomou a primeira vez esta mistura? Um dia eu vos revelo. Um dia. Um dia. Agora, falando em bebida. Ai, sexta-feira combinar com bebida. Quem inventou cerveja? Agora, o top 5 das bebidas mais consumidas no mundo. Será que a cerveja está nesta lista? Top 5? Ah, deve estar. Ai, quais as 5 bebidas mais consumidas em todo o mundo? Será que tu fazes alguma ideia? Será que tu sabes? Vamos lá. A água, meus amores, é de certeza absolutíssima a bebida mais consumida globalmente. Em todo o mundo, a água há de ser a bebida mais ingerida, sendo um elemento essencial para a sobrevivência. Obviamente, só por isso, porque se não fosse, já saberíamos qual seria. A mistura de grãos e de água, que pois tantas, pois tantas. Depois tem o chá. O chá como a segunda bebida mais consumida em todo o mundo. A primeira em muitos países asiáticos. É, a primeira bebida em muitos países asiáticos é o chá. O chá ultrapassa a água em alguns países asiáticos como a bebida mais consumida em todo o mundo, porque possui uma grande variedade, sendo consumido quente ou gelado. Chá gelado. Ainda é chá? Deve ser. Está aí. Talvez por ser consumido gelado, está como ou está na lista top da primeira bebida mais consumida. Talvez por haver esta prerrogativa de se consumir gelado. Do contrário. Depois temos o café. O café é uma das bebidas mais populares do planeta, com destaque especial nas Américas e na Europa também. Apreciado em suas diversas formas de extração e sabores, o café. Depois vai o leite. É, o leite é outra bebida das mais consumidas globalmente. Ele é essencial na dieta de grande parte da população global, especialmente o magro, como se diz. Seja ele puro ou como ingrediente na culinária. E em outras bebidas, o leite é das bebidas mais consumidas em todo o mundo. E depois vem a cerveja, a bebida alcoólica mais consumida mundialmente é a cerveja. A alcoólica, a mais consumida no mundo é a cerveja. É também uma das mais antigas na história da humanidade. Tem um dado bem importante, pertinente. Depois, a fechar, que passou a ser o top 6, não há mais 5. O sumo de laranja. Pois é. O sumo de laranja é reconhecido pelo seu alto teor de hidratação e vitaminas. É o sumo de frutas mais popular e consumido nos lares, nas casas de todo o mundo. Sumo de laranja. Quem nunca antes tomou? Ah, não há pessoa na vida, no mundo, que nunca tomou sumo de laranja. Eu não posso acreditar. Não, laranja? Não. Portanto, está aí a lista das 6 bebidas mais consumidas em todo o mundo. Em primeiríssimo lugar, topo de gama, sem falhar, a água. Em alguns países asiáticos é o chá, ok? Depois está o chá, o café, o leite, a cerveja e o sumo de laranja. Estão aqui as 5 ou 6 bebidas mais consumidas em todo o mundo. A levar-nos a conhecer e a saber quantas vai a moeda neste dia 5 de junho para o ano 2026, segundo o Banco de Moçambique no seu site. O dólar compra hoje a 63.27 e a venda 64.53 a venda do dólar hoje. O rand compra hoje a 3.89 e a venda 3.96. O euro compra-se hoje a 73.54 e a venda 75.1. Estado do tempo para a capital do país, Maputo, pode atingir hoje 26 de máxima, neste momento com 24. Xai-Xai pode atingir 28, neste momento com 26. Chimoio pode atingir 29, neste momento com 27. Beira pode atingir 28, neste momento com 27. Tete pode atingir 20, 30. 35, TET pode atingir 35, neste momento com 32 graus Celsius, Nampula, podendo atingir 31, neste momento com 28, e a fechar, Lixinga, podendo atingir 25, neste momento com 24 graus Celsius. E assim fechamos a nossa rubrica mais interessante e louca do Vibra Cidade.
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0: A quem está a sentir esse chamapiano, está a me ouvir a falar de cerveja, está a começar a tremer.
1: Não, já estamos a trabalhar, está a falar muito de cerveja, pá.
0: Ô, Jujumela! Estás a tremer? Ai, a mapiana e cerveja não é bom para moçambicana. Hahaha.

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Liguem para mim, vamos conversar, vamos conversar. Apelé-moi, call me. Liga-me, ne ligarele. Ai, bolene. 8434-97. Liga para mim, vamos conversar. Mas se já mandaste áudio, não liga. Se é que já mandaste áudio, não liga, porque já sei o que é que se faz hoje de ti. E como tu estás? Bom dia! Desligou. CBCB. CBCB. 8434-97 está disponível. Liga para a querida Máxima. O meu número é 8434-97. Olá, bom dia! Bom dia! Ei, vibrador? Ou vibradora? Tá tudo bem? Oh, tá distraído. Boa tarde, oh, bom dia! Olá, bom dia! Tá normal isto aqui? Acho que não está normal. Bom dia! Acho que veio um dia está buba aqui. Não é possível. Bati na marabenda cá com o nene, mas para lá eu tirar esse gesta buba que vem aqui. Suca Satan. Da minha linha de chamadas.

0: Alô, bom dia. Tá alguém aí? Alô, bom dia.
1: É o quê?
0: Sempre que eu digo, dez passos outros. Quem mandou áudio não liga. É sempre essas coisinhas. Tcheco, meu amigo, tudo bem? Tudo bem, meu amigo Tcheco? Olá, bom dia.
2: Bom dia.
0: Tudo bem? Tá tudo bem desse lado?
2: Tranquilo, tranquilo, hein?
0: Deu ano, tudo bem também, graças a Deus. Ainda está a correr bem o trabalho.
2: Está a correr muito bem, sim.
0: Mas tu não mandaste áudio, Deu ano?
2: Tirando o trapo.
0: Tu não mandaste áudio?
2: Esse áudio não valeu, porque era longo.
0: Não valeu? Não coloquei?
2: Não valeu, porque era foi longo.
0: Coloquei ou não coloquei no ar?
2: Gisa linda?
0: É. Tô aqui, Dewan, fala.
2: Eu te amo.
0: Ah, I me amas.
2: You
0: love me. Ok. Yeah. Ok, thank you for your love. Então, onde é que falaste de tráfego? Onde é que é tráfego aí?
2: Baixa da cidade.
0: Na Baixa, mas a Baixa por causa das covas, não é? Por causa das covas, dos buracos. Também contribui, tem mais alguma coisa?
2: As pessoas já têm dinheiro, está muito caro.
0: Hoje que dia é? 5? Sim.
2: Ainda sim.
0: Há um grupo de pessoas que estes dois aqui
2: semana.
0: Ainda estão organizadas.
2: Tenho visto carros aqui que só tiraram debaixo da árvore, né? Da mangueira, não sei o que. Nem tiveram tempo de passar um panito aí.
0: Porque ficou muito tempo ali sem gasosa, que é? Então, como já são dias de ti, nem tempo de bater um paninho, que é nada.
2: Sobretudo, hoje que é sexta-feira. Porque a pessoa quer sair de jogo, não sei pra onde.
0: Diretamente. Deuano, você. Ok. Realmente há aqueles dias em que parece que. As pessoas entraram no grupo do WhatsApp, combinaram. Epa, hoje já sabem como é que é. Vamos lá.
2: Mas ok. Mani.
0: Mas tu, como transportador, sabes muito bem quais é que são as vias alternativas. Quais é que são as que sugeres aos nossos ouvintes que estão na via também?
2: É isso mesmo. Mas eu sim conheço agora que estou aqui a conversar com a Gisa linda.
0: Eu perguntava, quais é que são as vias alternativas que nos sugeres?
2: Neste momento, nessa hora 12 aqui,
0: não há
2: alternativa.
0: É só cumprir.
2: É só cumprir. Por exemplo, eu estou aqui na Felipe Samuel Magalhães, numa de que estava a contornar lá do outro lado, que era popular. Estou aqui entre Felipe Samuel Magalhães e hoje não se passa.
0: Não se passa nada, pá.
2: Está
0: mal, é só cumprir mesmo. Ok, tá nice. Um abraço para ti, bom trabalho, Dewan. Tchau, tchau.
2: O meu muito obrigado. Manda cumprimento a toda a equipe da Rádio Cidade.
0: Canimambo.
2: Especial, I love a Shauki.
0: Agradeço por ela.
2: Valeu. E a todos os vibradores com e sem pilhas.
0: Tchau.
2: Bye, bye.
0: Liga tu também, 84-34-97. Já te xanga na cola. E que nasce gobo. Nasce gumbaza. Bom dia. Olá, bom dia.
3: Está tudo bem?
0: Graças a Deus, tudo bem desse lado, minha querida.
3: Eu também estou bem na graça.
0: Amém. Com quem tenho o prazer de falar?
3: Angelina.
0: Francelina.
3: Angelina.
0: Angelina. De que bairro é que nos falas, Angelina?
3: Eu quero Mucupe.
0: Mucupe, tudo em ordem por aí?
3: Como?
0: Tudo em ordem por aí, Mucupe?
3: Tá tranquilo, minha irmã.
0: Muito bem, minha mana Angelina. Deixa ficar um beijão muito especial e uma música de fim de semana para nós tocarmos para ti. Aliás, música da sexta-feira.
3: É desejar um beijinho grande para minha família, toda a família.
0: E qual música da sexta-feira queres ouvir? Angelina, estás aí?
3: Sim, música de Zahara.
0: Zahara, qual título?
3: Loliwe.
0: Loliwe. É da sexta-feira. Sim, sim. É da sexta-feira. É isso aí.
3: É pra mim, porque não sou da festa.
0: Tá bom, Angelina. Tchau, fica bem. Tchau, tchau. Bom fim de semana, Angelina. Bom fim de semana a todos ligados à cidade. É um prazer imenso fazer parte da vossa vida. Ai, é muita alegria para nós. Obrigada. É o teu Vibra Cidade no ar. Uma pausazita para atualizarmos a hora e a informação.
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0: Boa tarde, são já 12 horas em Moçambique.
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0: Especial atenção para as notícias, com edição e apresentação de Elder Maleli. Bon après-midi.
6: Muito boa tarde. Cerca de 8 pessoas perderam a vida nas estradas moçambicanas na última semana, vítima de 6 acidentes de viação, dos quais 3 despistes e um choque entre viaturas. Os sinistros, que também causaram 7 feridos graves e 8 ligeiros, ocorreram entre 23 a 29 de maio último. Há ainda registro de avultados danos materiais resultantes dos acidentes. A Polícia da República de Moçambique aponta o excesso de velocidade e as ultrapassagens irregulares com as principais causas dos acidentes registados no país, publicou a Agência de Informação de Moçambique. A Suécia reiterou ontem em Maputo a sua intenção de continuar a apoiar Moçambique, reforçando a cooperação bilateral em setores estratégicos como energia, mineração, promoção da paz, crescimento económico inclusivo, direitos humanos e igualdade de género. A garantia foi dada pela Diretora-Geral de Cooperação Internacional para o Desenvolvimento da Suécia, Camilla Nevstad Bruzelius, após o encontro com a Ministra dos Negócios Estrangeiros e Cooperação de Moçambique, Maria Manuela dos Santos Lucas, no âmbito das consultas políticas bilaterais entre os dois países. O presidente cubano Miguel Díaz-Canel condenou na quinta-feira a agressividade e a perversidade dos Estados Unidos após a imposição de novas sanções norte-americanas a si, a sua família e a vários elementos da família Castro. A agressividade e a perversidade do governo Yankee confrontação com a nossa determinação de enfrentar os piores cenários e resistir ao ataque imperialista, declarou o chefe de Estado cubano na rede social X. Estas sanções pretendem reforçar as medidas de embargo e o clima de conflito entre Cuba e os Estados Unidos, acusou Díaz-Canel. Os prémios atribuídos pela Liga Moçambicana de Futebol ao vencedor do Moçambola e aos demais intervenientes da competição podem sofrer uma revisão significativa em baixa caso a entidade que organiza o Campeonato Nacional da Primeira Divisão não seja capaz de atrair novos parceiros para financiar o propósito. Em causa está o fato de a hidroelétrica de Caora Bassa, que em 2024 e 2025 os patrocinou por temporada em cerca de 20 milhões de meticais, admitir tal possibilidade devido a problemas de faturação causados por eventos climáticos que atingiram a produção de energia e, consequentemente, a captação de receitas. É o final da apresentação do Cidade Notícias. A edição foi de Elder Malele.
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1: De que estado americano Arnold Schwarzenegger foi governador entre 2003 e 2011? 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
1: Só erra quem faz. Muitos têm medo de fazer alguma coisa, coisa para não errar. Mas quem não faz, erra por omissão. O problema não é errar. O problema é repetir o erro e não querer mudar. Repetir o erro é normalizar o fracasso. Errar com consciência vira experiência. Errar e consertar gera mudanças. O sucesso não surge apenas do não errar. Vem da capacidade de corrigir o erro. Quem cresce não é quem acerta tudo.

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1: 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É! Então, uma mensagem bem interessante esta que eu recebi. Naira Mazuz diz assim: hey Joe, quem não te ama, não está boa de cabeça, pá, juro. Estás a ouvir bem esses beats da sexta? Depois eu nego que seja do programa, são da playlist da Managi. E fundo-se a sexta-feira hoje. Bom dia, vibradores, boa tarde. Até falta a nossa música, Managi. Miss Ave, safadinha de Manbau. Feliz sexta a todos. Naira! Feliz sexta para ti também, minha querida Naira. Muito obrigada. Fiquei louca louquinha com a tua mensagem. E tem aqui mais mensagens. Bom dia, querida Máximo Anforge. Eu te seguirei. Serei a tua discípula. Com muito orgulho. Sabe, não aguento consigo. Peço música do Mr. Bau. Milda de Inflene. Safadinha. Ok, ok. Anotei o teu pedido, Milda, minha querida. Obrigada. Onde tu fores, eu forei também. Essa é boa. Essa é boa. Olá, querida dona da voz bela e simpática, que alegra qualquer que ouve essa melodia. Beijinhos e bom fim de semana agradável. Esta mãe que muito pouco manda mensagens, mas está presente aí do teu lado, dar-te muitos beijinhos. Adelina da Ruth. Oh, mamá Adelina. Muito obrigada, minha mamá bonitona. Sempre querida, presente, do seu jeito, mas sempre presente. Muito obrigada, minha xará, da Ruth. Mais mensagens vou recebendo aqui. Deixa-me só ler, ouvir e ver. Bom dia, Managi, a todos os ouvintes da Rádio Cidade. Uma sexta-feira feliz e tranquila. Aqui é o grande Simões Melungo. Obrigada, Simões Melungo. Obrigada, grande ouvinte. Bom dia, Managi, comandante dos vibradores. Já ligado à super animação matinal, peço a música do Mr. Duxon, de Boba Vanessa, e votos de um bom fim de semana a todos. Maulele, grande Maulele, muito obrigada pela tua mensagem. Bom dia, Mana Gisela, como estás? A passar para te desejar um bom dia e um bom fim de semana. Dizer também que gosto muito de ouvi-la. A sério? Cuidado de ficar apaixonada, abaixonada. Nunca tive a oportunidade de mandar mensagem ou ligar. Acima de tudo, Managi, vai sempre, vão sempre votos de bom trabalho. Peço o Hot Blaze Tintin. Oh, obrigada, bebê. Obrigada, Nélia Matola, pela tua fofa mensagem. Canimambo. A Rassula diz: bom dia, Mana Gisela. Respondo pelo nome de Rassula, resido em Molotana. Mando saudações para ti e digo que escuto o teu programa sempre aqui da carrinha do The General. Conheci o seu programa aqui na carrinha do The General. Oh, que bom! Que bom! E tu és o culpado, The General. És muito culpado. Muito obrigada. Ela diz: obrigada por alegrar as nossas viagens. Continue com esse trabalho lindo. Um abraço, Rassula de Molotana. Oh. Muito obrigada, Rassula. És muito querida. Que bom que ouviste aí na carrinha do The General e gostaste. E bom saber que também tenho-vos feito companhia enquanto viajam. Um beijo muito especial para ti, The General. Um beijo bem fofo nas tuas duas bochechas. Obrigada. Canimambo, mais mensagens. Ora viva, Mana Gigi, aqui é o Gil do Sarmento. Venho por este meio cantar bem alto os parabéns para a minha prima Leopoldina Sarmento, que está aqui, esta data se repita por muitos e longos anos. Parabéns. Na hora 13 vamos cantar os parabéns para os bebés do dia de hoje. Deixa-me só anotar esta mensagem. Senão eu me esqueço. Meu cota Gisela Chipilongo diz: viva Gisela, equipa e auditório cordial e saudações. Escuta, ótima sexta-feira para todos nós. Vitorino Papela da Matola, muito obrigada, Cota. Vic the Paper, sempre presente. Canimambo Papá, Canimambo Papá, Vic. The Paper.
0: Ah, Daniel, estou no Garpini. Tens um seguidor aqui na carrinha, aqui, Manage.
1: A sério. Bom saber, obrigada, The General. Obrigada. Mansur Basílio diz: boa tarde, Gisela, boa sexta para o auditório, bom trabalho aí, muito obrigada. Mansur Basílio, grande Mansur. Juma Mbarak para ti, Mansur, ok? Para o Mar Moussa, Juma Mbarak, eu não sei se ele consegue ir à Mesquita a esta hora, neste dia, por conta do trabalho. Mas para todos aqueles que vão, Matinho, meu boss, Juma Mbarak, meu amigo DJ Faia, Juma Mbarak, há quanto tempo, DJ Faia, saudades tuas. Um abraço muito especial para ti. Mais mensagens temos nós aqui.

0: Managia, olá, saudar a toda a turma da rádio, toda a minha família, a família Neves. Mana, peço toques em música de Flex Cortês, com título Xilons Achá Rifo. Xilons Achá Rifo. Oh, tá bom. Sextou mesmo, Managi. Bom dia, boa tarde. Permita-me usar da tua linda voz para desejar uma ótima sexta-feira a todos, vibradores e abraços. Para a minha família, peço a música do Tabasil e Miss Tabau. Tchangana, Arnaldo Novela, do bairro Matijana. Está certo. Bom dia, boa tarde, Vibracidade. Aqui é o Herman de Marraquém, passei para desejar um bom fim de semana. Obrigada, Herman. Mando cumprimentos à dona Machambeira Luísa e a mana, tenham um bom trabalho aí, tu e a tua equipa. Peço a música John Go, com o título Mamana o Amárcio. O Amércio. Ah, yes, conheço a música. Está bem, vou tocar. Bom dia, mana Gisela. Peço a música da Mário Fernandes. Bom fim de semana para todos do Vibra Cidade. Obrigada. Já nasceu... Nasceu com valores e deve lhe dar mais valores. A música toda linda. É, mais valores para lhe dar mais valores. Toda linda, de boba. Salam aleikum a todos os vibradores. Desejo um bom fim de semana a todos. Peço a música da Zahara. Zahara? Ué, Mali Zuzu, beijo, tchau. E pediram a música Luli Ué, vocês. Olá, minha querida, aqui Sérgio da Matola, bairro Moalás. Gosto muito do teu programa, Managi, quando estás aí. Ixi, eu vibro, que bom. Obrigada. Bom dia, Mana Gisela, apaixonei-me pelo teu programa, alegria total das manhãs, é a primeira vez, mas amei, amei, amei o programa, aqui a Mana gosta, peço a música que a Mana gosta, oh Laura, Márcia, beijos Mana G, a música do Edson Pensador, Laura, isso como gosto, eu amo esta tropical, eu amo esta tropical, também, também, olha, eu estou com um planinho, não sei se vai dar certo, não sei, I don't know, I don't know. Tá bem. Olá, Gisela. Olá, boa tarde. Tudo bem? Estou ótima. Bom fim de semana. Se não tiveres onde ir, vem ao aeroporto. A nossa comadre Flávia. Abraço ao senhor 14 de Buane, da própria Lei 14. Maló. Irei ao aeroporto. O que é que há, malozinho, aí no bairro aeroporto hoje? Conta-me aí. Malozinho. Um abraço a minha para a própria Lei 14. Tá bem. Ntolilo Nhaguilunguane, diz boa tarde, Managi. Bom programa, tá nice. Obrigada. Bom saber que estão a gostar. Bom saber. Canimambo. Boa tarde, Managi. Quem não ouve essa voz vibradora não sabe o que está a perder, particularmente numa sexta-feira destas. Tchê, bom fim de semana e bom regresso a casa. Oh, esta mensagem é de quem? É de quem? É de quem? José Oana. Obrigada, José Oana. Mãe da Alexia. Ah, Flávia, mãe da Alexia. Amanhã é aniversário dela. Ai, é? Ah, mas convido dele que só chega hoje, maló. Oh, mas me queres mesmo nessa festa? Não acredito bem, bem, bem.
1: Ora viva a cidade de Fiano. Quero desejar a todos os ouvintes dessa magna rádio um bom final de semana e nada de excesso. E para apimentar mais o sexta-feira, gostaria de ouvir a música do Caps Small Cucela. Acho que é isso, Cucela.
0: Caps Small Cucela, Cucela. Eu vou pesquisar. Um pequenino muito bonito aqui no vídeo do The General. Está a dizer olá, tia Gisela, como está? Estou bem, pequenino da tia Gisela. The General, como é que ele te chama? Como é que se chama o pequenino aí no vídeo? Deve estar a regressar para a casa já a esta hora. Para a escola não está a ir. Deve estar de regresso. Convite mandaram na segunda-feira. Aonde? Amanhã.
2: perfume.
0: Amanhã é o aniversário da minha irmã Meluxa, vocês, minha caçula. A caçula lá de casa, a quinta dos cinco dos papás. A charada mamã, Amélia Meluxa.
2: Obrigado.
0: Vocês, não estarei aqui para cantar os parabéns para a minha caçula Meluxa. Ei, depois é um dia grande, um dia especial amanhã. A nossa caçula Meluxa celebra os seus anos. 20 e quantos? Meluxa nasceu em 2001, então faz 25, né? E há 25 anos. É a minha irmã, a filha. Eu neneguei, troquei fralda, cuidei, tudo, tudo, tudinho. Sim, ela nasceu, eu tinha 10 anos, já era uma moça quase feita. Então eu cuidei dela também, ajudei a mamãe a cuidar da Meluxa. Amanhã ela é aniversariante. Não só ela, mas também o Cunha lá de casa, o nosso Cunha. Joaquim Macias, o caçula também da casa, a caçula dos papás Gilda e Alex, papás Alex e Gilda, o caçula deles também, o Joaquim, o Kim, meu cunha, também estarão juntinhos amanhã a colher mais uma rosa do Jardim da Vida. Feliz crescer, meus amores. Amanhã vamos cantar os parabéns como deve ser. Então a Flávia também vai cortar o seu bolo. Ai, que maravilha! Grande festa! Os áudios não estão a parar de chegar. E vocês já?
3: Manda a tigela! Fui espreitar.
0: Dá uma chamada tigela. É bom isso aí.
3: Trem. Beijo grande. Adoro ouvir tua voz. Me faz vibrar. Aliás, vocês me fazem vibrar. Rádio Cidade, eu amo. Beijinhos. Bom trabalho. Bom trabalho para mim também. Boa festa-feira. Vamos vibrar. Boa festa-feira.
0: Vamos vibrar, Marisa. Conselheira. Muito obrigada, querida Marisa. Muito bonita a tua voz. Tenho gostado de ouvir. Aliás, eu ouço muito também no Sensações, quando das partilhas das opiniões, quando deixas ficar o teu pensamento em torno dos temas. Ah, Marisa, um kiss para ti, nas tuas duas bochechas e na testinha também. Obrigada. Também te gosto. Outro áudio.
4: Olá, Managi. Sextou.
0: Sextou, minha galera.
4: Vibra cidade. Managi, quero mandar cumprimentos a todos os ouvintes da Cidade FM, os fiéis. E a todos funcionários da CIR, da Control Risk, nesse caso. Aqui é o DJ Nino falando. Um abraço para todos. E peço a música, uma música vibradora que tem a ver com o sexto abraço.
0: É o que não está a falhar, nem faltar hoje aqui. Meu querido, I love Jesus. Sim, o Maló diz o quê? Diz o quê, Maló? Amanhã posso vir a festa da Meluxa. É, cada um leva o que come e o que bebe.
5: Calma, Mana Gisela. Chamo-me Anilton. E quero mandar beijinhos para minha mãe, meus colegas de carinho.
0: Eba! Um beijinho para ti, Anilton. Disse Anilton, né?
5: Calma, Mana Gisela. Chamo-me Anilton.
0: Anilton, da tia Gisela e do tio de General. Um beijinho para ti, meu querido. Tenha um bom fim de semana. Estuda muito, ouviste? Para cresceres muito bem e te tornares num grandiosíssimo e valoroso homem. Obrigada pela audiência, Nilton. Já te amo, bebê.
4: Mana G, de preferência, DJ Malvado, ao lado da Zara Williams, China.
0: Ah, é? Tá bem aí de ver. São muitos pedidos, eu não sei se vou dar conta. Vamos tentar. Atenção que temos ainda a rubrica Drena dos DJs. Atenção, hein? Pararará. Tantarará. Um balanço musical destes, sintam só, na íntegra.

0: não.
1: Desculpa, mas alguém um dia na vida vai me dizer isso aqui? Hein? Alguém um dia mesmo vai acordar e começar a dizer
2: mulheres, mais...
1: de todas as mulheres, Gisela, tu, ai, és a mais bela. Hein? Alguém um dia vai me dizer isto?
2: De todas.

0: vai me dizer estas coisas?
1: A Nifa está dizendo, nós te dizemos bem. Não reclama, Deus não gosta, não é bom isso aí. Eu não me lembro, não me lembro disso aí, eu não me lembro. Não me lembro. Ai, o The General está a dizer, todos na carrinha já querem falar com a Mana Gisela. The General, só pode encostar o carro e eu quero falar com as minhas crianças, por favor. É? The General, encosta o carro. Encosta o carro, The General. Olá, amores. Olá. Olá, meus amorinhos. Tudo bem? Falei lá, então.
2: Eu gosto de ti.
0: Gostas de mim? Gostas? Gostas de mim?
2: Espera,
0: um por um. Carlitos, quem mais?
2: Kylian.
0: Quem?
2: Franci.
0: Carlitos, Kylian, Franci e quem mais?
2: Hamilton.
0: O meu pequeno Hamilton. Só são quatro. Estão a voltar para casa. Os outros já foram, já estão em casa. Ah, então vocês são aqueles que vivem longe, lá perto do sol. Vocês não queimam com sol lá nas vossas casas, de tão longe que vivem? Muito bem, vocês estão em que classe?
2: Eu estou na segunda.
0: Anilton está na segunda, Carlitos está em que classe?
2: Eu que estou na segunda, mas Anilton está na sexta. Eu estou na sexta.
0: Quem, Franci? França, estás em que classe?
2: Hamilton e França.
0: Hamilton e França estão na sexta classe. O Kylian está em que classe?
2: Na quarta classe.
0: O Carlitos?
2: Tem na segunda.
0: Carlitos, já sabes ler, tu? Já sabes ler?
2: É.
0: Mentira é pecado, Carlitos.
2: Não
0: estás a mentir para ter a Gisela?
2: Não.
0: De verdade?
2: Que bom.
0: Então, deixem beijinhos para os vossos papás. Peguem aí. Agora, vamos começar um por um. Primeiro, quem começa? Carlitos, está na segunda. O baixo pequenino tem prioridade. Carlitos.
2: Deixa.
0: Kylian, deixa beijinhos para os teus papás. Como se chamam os teus pais e manda beijinhos para os teus amigos também.
2: Manda beijinhos.
0: Ok, agora é a vez do Franci. Franci, os beijinhos para quem ficam? The General, o volume está alto. Baixa um bocadinho o volume, vão ouvir-me do telefone. Para não criarmos interferência. Tá bom. Melhorou. Obrigada, The General. Tu estás a mastigar o que aí, Franci? Tu como comes? Comes muito. Depois come sozinho, nem nos dá.
2: Ele me deu.
0: Só um doce. Ele comeu todo o resto do lanche sozinho. É bom isso aí.
2: Nem vos deu.
0: É, como sonanas. Hás de crescer aquele sonana aqui no olho, aqui por causa de negar. Estou a brincar, meus amores, fiquem bem. The General.
3: Esse encontro tem que ser também na segunda-feira. Não, terça-feira é melhor. Às 10.
0: Que encontro?
3: Este, de vídeo, porque eu estou mal. Aquelas meninas que vão mandar mensagem. Onde é que encher de mensagem?
0: Quando novamente? Às 10, segunda-feira?
3: Terça-feira ou quarta-feira? Acho que dia melhor é quarta-feira que estão todos.
1: Então me dá sinal, ok? Só que tu sabes, meio de semana normal, há muita agenda no programa. Vamos tentar.
3: Vamos tentar. É para falar um segundo com elas.
1: Tá bem, tem que ser na hora 10, que é a hora mais aliviante que dá. 10h30, 10h20, 10h30, segunda-feira, combinado. Lembra-me, por favor, tá bem, de general?
3: Vai.
1: Combinado, é, cool, cool. Tchau. Vou te ligar, é óbvio. Ei, de general também, isso aqui. Tô falando outras coisas que eu não tô a perceber nada. Safadinha! Ei, não, não, de general, eu esqueci de perguntar a música que os meus pequeninos querem ouvir. Qual é? Peço que me digas rapidinho, rapidinho, hein? Enquanto ouvimos um cheirinho de safadinha. Aguardando a música dos meus pequeninos. Franci, Carlitos, Anilton e Kilian. Qual é a música que você... Só que não sei se haverá consenso. Há de ser difícil. Cada um vai querer sua música. Vamos tentar. Qual é a música que querem ouvir os meus pequeninos de general? Vamos lá.
3: É simples para eles, Mr. Bao. É o que estão a escolher aqui.
1: Qual delas? Qual das músicas do Mr. Bao? Está a tocar safadinha agora, mas será que é esta que querem? Qual é o título? Qual o título da música do tio Mr. Bao? Ela dança assim. Ela mexe assim. Ei, ei. Ela dança assim. Teca.

Tá bem, vou tocar esta mesma, do início ao fim. Ah, parece que... Basta que seja o tio Bauito. Depois esta também é popular, popularíssima. Então ficamos com Safadinha. Até já.

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Um beijinho muito especial para o papá Alexandre Macia e a mamã Gilda Macia, bem ligados à cidade, sempre, sempre, sempre, sempre, sempre. É uma pena que já toquei a vossa música, Mama's Baby. Já toquei, oh, já toquei, moscotas. Mas então fiquem com esta muito bonita. Eu dedico à mamã Gilda. Mãe, aquela bem bonita, que quando chega o bairro para. E o papá Alex fica tipo, mas o que se passa? Yeah. E cochonga, pelasse, fute. Alala. Muito obrigada pelo carinho da audiência, meus amores. Muito obrigada. Continuamos a vibrar até as 14. Até lhe chamaram no tribunal de tão bonita que é. Criou problemas no bairro. É assim mesmo que se é bonita, mamãe Gilda. O tio tchuna tchuna dessa maneira.

0: sexta-feira. Aqui na tranquilidade, volta da rádio, Bar de Gisela, tudo bem? Aqui na tranquilidade absoluta. Mandar um grande abraço à família Mafueca, Yude, Tixanga, Denisa, sogro, avó Adelina, e aí a todos, amigos. E de hoje é sexta-feira. Água da escalinha, e mano, na água não tá saindo. Gisela, tá pedindo meter as bolas, gente. As bolas. Aqui o próprio Doc da Magangalene, nas bandas de Tchumene, apanhar ar aqui de topa aqui. Vamos trabalhar.
1: Essa música foi banida. Foi banida. Foi banida. Eu depois do programa. Não. Nada, esquecer. Che, nada. Aí. Não. Nem pensar. Yeah, a última vez que toquei. E nem vou falar. Tchau, até. Tchau.
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3: Muito bem, meus amores, esta é a hora dos parabéns a todos os aniversariantes do dia de hoje, 5 de junho. Caso tenhas alguém a quem queiras felicitar, eis o momento, deixa ficar a tua mensagem de texto ou áudio. O meu número para o qual deves mandar é 87009790. Repito, 87009790. 87009790. Estou aguardando pelas tuas mensagens enquanto vamos curtir um pouco de vibe de fim de semana.
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0: Vamos cantar os parabéns para os nossos bebés do dia?
1: Parabéns a você pela passagem do seu aniversário natalício a

0: Hoje é o aniversário do patrão. Ina, é estranho, desta vez não mandou vídeo a pedir presentes. Vocês mandarem presentes para o patrão. Patrão é patrão, tem que ter presente. Yes.
1: Moçambicanas, moçambicanos.
0: É o aniversário do patrão, MC Roger.
2: É o patrão, número um da banda.
0: Olha lá, lá. Agora o patrão número um é o tio Chapo. Era antes, Papai Gebus. Agora é o tio Chapo, hein? Ok, parabéns, MC Roger.
3: A Rádio Cidade deseja feliz aniversário ao cantor MC Roger neste dia 5 de junho.
0: Anos de vida para o MC Roger, para todos vocês que estão hoje no Jardim da Vida a colher mais uma rosa primaveril. Parabéns, parabéns. Ora viva, Mana Gigi, aqui é o Gil do Sarmento. Venho por este meio cantar bem alto os parabéns para a minha prima Leopoldina Sarmento, que esta data se repita por muitos e longos anos. Parabéns, prima Leopoldina, votos são do Gil do Sarmento e da Rádio Cidade. Parabéns, prima Gilda. Aliás, prima Leopoldina. Votos do Gildo.

Boa tarde, mana da Voz Doce. Olá, obrigada. Peço para usar da sua voz para felicitar o tio Bento, apelidado de Indava. É o meu tio que completa hoje mais um ano de vida. Que o Papai do Céu continue a lhe dar muita saúde, paz, amor e muito dinheiro. Desejo-te hoje e sempre votos incríveis da sua sobrinha Arcélia, chamada ou carinhosamente tratada por Patrícia. Parabéns, tio. Tio Ndava, tio Bento, votos de atenção da Patrícia e também da Rádio Cidade. Parabéns, tio Ndava.

0: Olá, Managi, uso da tua belíssima voz. Obrigada para parabenizar a minha querida tia Sara Marisa, mais conhecida por Sassá, que hoje colhe mais uma rosa no Jardim da Vida. Desejo que o Senhor abençoe a sua vida e dê muita saúde, paz, alegrias. Parabéns, tia Sassá, da tua querida sobrinha Vinuxa. Votos são também da Rádio Cidade. Parabéns, tia. Muitos parabéns. Muitos mais anos de vida com amor e carinho, paz e graça. Feliz aniversário, tia Sassá.
1: E para quem vai a primeira fatia? 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
0: Olá, boa tarde, aqui é o Zucula. Quero mandar um beijo à minha esposa Filomena Kembo, dizer que a amo muito. Abraços e bom trabalho. Ah, tá bem. Ok, obrigada.
2: Eu estou aqui presente.
0: Olá, querida Máxima, permita-me com a tua magnífica voz desejar um feliz aniversário para a Leonor. Muitas bênçãos, infinita amizade desde 1900, lá na primeira classe, lá. Que Deus lhe abençoe sempre, querida. Seja sempre essa mulher forte, determinada, batalhadora e mãe coruja que és. Parabéns. São votos da Anifa, né? Anifa Daúde Fumo, parabéns para a Leonor. Feliz aniversário. São votos também da Rádio Cidade, para que tenha muitos mais anos de vida com alegria.

0: Olá, Manaji, vim parabenizar o meu filho Caio. Muitas felicidades, alegria, amizade, amor, carinho, dedicação, inteligência, saúde, sucessos. Hoje, amanhã e sempre. Que Deus te abençoe. Sempre, sempre, meu filho. Feliz aniversário, meu bebê. Passa a música. 15 anos faz agora. Rinaldo, novela de uma matidiana. Parabéns para o teu pequeno, Rinaldo. Parabéns. Feliz aniversário para o Caio.
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0: Boa tarde, tia Gisela, como é que estás? Eu estou bem. Aqui é Elda de Tenga, mana, vim por este meio desejar um feliz aniversário para o meu tio amigo Francisco Moreira. Tio, hoje colhes mais uma rosa no Jardim Primaveril, Jardim da Vida. São 54 anos de idade, meu tio. Desejo que um dia como esse, que o dia como este se repita por longos anos, especificamente 1500 anos, e que tenhas mais 1500, hein? Para que te viva 1554 anos de vida. Mana Gisela, peça a música da Ellen Jacob com o título Africa for Jesus, dedicado ao meu tio. Ele gosta muito dessa música. Oh, não sei se vou a tempo, não sei se vou a tempo. Ah, já me pediram duas.
2: Vai a primeira fatia!
0: Não sei se temos mais mensagens aqui, parece-me que não. Vamos também pelo menos ouvir alguns cheirinhos, hein? Alguns cheirinhos das músicas que nos pediram aqui. Alá, para o titio. Parabéns, tio Francisco Moreira. Parabéns.

0: anos que vocês não, estão, parabéns.
1: Que eu adoro, acho que o título é Tzaka, uma coisa assim. É aquela que diz mais ou menos. Sinela no cunhota, Tzaka, olele, mamã. Asilho, chau, seco, chau, chuva.
0: Será que é essa?
1: Então, se encontrares, é pá. E alegrar a minha cesta.
0: Será?
1: Aquele abraço.
0: Acho que não é, acho que não é esta, não é desta vez. Opa, meu Deus, tentei. Meus amores, parece que não tenho mais tempo. Vum, vum, vum. Oh, o meu táxi está lá fora, minha esfera. Bomba. Vum, na hora. Banca. Meus amores do regata, hoje não mandaram mensagem vocês, mas eu estou aqui, lembrei-me de vocês. Maquice, isso foi eu. Obrigada, meus amores das lojas Ragazza, especialmente a da Baixa. Obrigada para todos vocês, né? Obrigada. O pessoal do grupo, Rádio Cidade, muito obrigada. Vibradores com e sem pilhas, dia lindo. Muito obrigada, meus queridos, meus amores, meus bonitos, meus vibradores máximos. Alô, vibradores. Que tal fecharmos o programa com essa que abriu praticamente? Ah, o que acham?

0: Vum, vum, vum. Aqui no grupo estão a dizer, está a valer, Manaji, pode ser, pode ser. E a Moab, estás de volta. E a Otica ali, só o Tintissa. Punto, Tchelilipé. Alô, vibradores. Terminou o nosso programa. Tenham um bom fim de semana. Amanhã às 16h17. Estou aqui. Alô, vibradores, tchau! Portem-se bem, eu sou a querida Máxima.
1: Tava sofrendo a minha.
0: Meus queridos. Beijo, tchau!

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Esta é a música de Tory Lanez na abertura desta última edição da semana de programa Impulso. Boa tarde, pessoas. Como é que está-se bem? Sexta-feira, 5 de junho do ano 2026. Preparados para mais 4 horas de um verdadeiro espetáculo radiofónico aqui na tua cidade, a FM 97.90. Daqui a pouco temos DJ na nossa habitual rubrica Super DJ. Vai ser a doer, é? Avisa a malta que o show já começou.

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14 e 33 minutos, boa tarde uma vez mais. É o programa Impulso, somos a Cidade FM 97.90. Podes mandar aí a tua mensagem agora, atenção, agora, para 87-000-9790. Diz-me, como é que está a ser a tua sexta-feira? Daqui a pouco temos DJ, DJ Ping Pong. Então vai ser um ping pong. Eito! Vocês acho que não estão preparados para esta cena, meu. 87-000-9790 é para mandares a tua mensagem, dizer-me como é que estás a passar a tarde de sexta-feira, como é que está a ser o trabalho, se já estás de volta a casa também, diz-me como é que está a ser o regresso, como é que está a ser o descanso, como é que foi o trabalho e tudo mais. E como é que vai ser mais logo, né? Pois mais logo é só... Eiju, até podes deixar a lancheira no job, meu. Hein? Segunda-feira de se ver, mano. Ah, meu, deixa a lancheira no job e o resto vai se ver na segunda, meu. A madame não vai se zangar para sempre também, né? Brincadeira, meu. Vamos ouvir o som de acontece quando o som cai na mesa, todo o bairro te conhece. Viola Araújo, baixa. Daqui a pouco tem a música da semana e hoje é o último dia, hein?

Esta é a música do angolano Killer Hill, cantou More Love. Olá, meus loves, como é que vocês estão? Já são 14h40 minutos, boa tarde. Programa Impulso Sonoro, última edição da semana, sexta-feira. É de segunda a sexta, das 14 às 18. Não tenho Lamborghini. Sexta-feira. E não vamos poupar, é? É assim que começa a cena. Então aumenta o volume. Seguimos com o som de Hot Blaze More, ao lado de Hernanda Silva e Helio Beats. Faz parte do álbum A Última Sessão da Terapia, do Hot Blaze.

0: Faixa número 11 do álbum A Última Sessão de Terapia, música de Hot Blaze.
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0: Vamos ouvir a nossa música da semana. Hoje é o último dia, a segunda tem mais duas para votares. Destaque vai para Twenty Fingers com a música Minha História, desde a segunda. Destaque aqui no teu show para ouvir agora.

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14h54 minutos, programa Impulso no Ar, última edição. Atenção pessoal, tenho música nova. A música nova pertence a Sigla Boy. O Sigla andou desaparecido, mas já está de regresso. Não sei por onde ele andou, mas ele tem uma nova música, Dzuniseka. Dzuniseka, nem sei o que significa, meu. Sigla Boy. Esta é a nova música e atenção que o vídeo também... Já tem vídeo, né? Tem vídeo? Ou se não tem, mas está a caminho. Está nice? Esta é a nova música do Sigla Boy. Ele está sozinho. Se vocês tinham acostumado o Sigla Boy ao lado do Reason, nesta música ele está sozinho. Está a entregar tudo. É? Dzuniseka. É estreia aqui no teu show, programa Impulso. Vamos ouvir agora. Boa tarde. Boa audição. Sigla Boy. Dzuniseka.

Depois da estreia da música de Sigla Boy, ouvimos o som de Humberto Luiz. Já são 15 e 1 minuto. Eu quero dizer a todos que manifestaram interesse para ver o grande concerto que vai acontecer amanhã no El Globo do mais velho Roberto Chitsonzo, que poderão levantar os seus bilhetes aqui na recepção da rádio, está bem? Venham com os vossos BIs. Há uns outros ouvintes que só fui visualizar a mensagem no fim do programa. Entrei em contacto para que mandassem os nomes, porque aqui no WhatsApp normalmente os nomes que têm sido gravados ali não são verdadeiros, são aqui os pseudónimos, ora decoração, nananana, Nolha Delícias, está bem? Nolha Delícias no nome de registro, a gente vai escrever isso no bilhete. Você vem ali o segurança, pé do BI, vem escrito um nome de frente no bilhete, vem escrito Nolha Delícias. É um exemplo que estou a dar, hein? Nolha Delícias não vem no BI, só vem ali no bilhete. Então, epa, o bilhete não é teu. Tá bom? E é justamente a Nolha que manda a primeira mensagem. Obrigado, Nolha. Anifa Daúdo, fumo lá. A Gira Momade, Dalina Eloy. Esta aqui é Elvira Nhamuave. É Elvira. Está aqui. A Elvira. É. Os megas estão a fazer muita gente desaparecer, mas não sei qual é a cena. Mas já está aqui, já está resolvido, né? Elvira Nhamuave diz boa tarde, Mr. Presidente. Laurelas. Laulau Melasso. Obrigado. Muito obrigado, Elvira. Bem-vinda de volta, hein? Bem-vinda de volta. Está aqui o sticker aqui. Só que esse sticker aqui é do Sporting. Ei. Tá bom. Tá maninho esse sticker, mano. Vê lá. Ei. Yeah. A Nifa. Também já estás na onda de stickers, Anifa. A Gira, Mr. Presidente, seja bem-vindo ao último programa da semana. Impulso, já foram avisados, já foram ditos que o Mr. Presidente já está no comando. Saudações para todos que estão na escuta e bom fim de semana. Peço a música de Jerry Sounds. Room, you make it beautiful. Epá, a Gira. Yeah. Este assunto aqui está ultrapassado. Sexta-feira fica extremamente complicado. Edilson Madeira. Saudações, Mr. Presidente. Já avisei a malta. Muito obrigado por teres informado a malta. Gorret. Boa tarde, Mr. Presidente. Já apuramos os ouvidos para receber bom som nesta tarde ensolarada. Ok? Gorret, muito obrigado. Ela mesma, Hernanda Silva, sim, é ela. Ok, boa tarde, turma das 14 e 18 do programa Impulso. Nós desejamos uma boa escuta e vamos carregar essa toda a energia de sexta-feira com uma boa música. Esta é a mensagem do Imperador. Boa tarde, Mr. Presidente, ótima sexta-feira. Faz como a Ayrton Senna, acelera e não para até que cortes a meta, liderando a audiência até às 18. Não falha nada, meu. Não falha nada. Obrigado, Lord Jesus. Estamos juntos. Avisem a malta que o show já começou e vamos até às 18. Sim, sim, Elvira. Bem-vindo, Melão do Mumbilo. Sextou, Rosa Zivut. Muito obrigado. Um Tolilo. Viva, Mr. Presidente. Próprio Melão. A malta já sabe que o show já começou. A sexta está hot hoje. Um abraço a todos impulsionados. Peço uma música muito antiga. Ari, você me escangalha. Que a sexta-feira nos escangalhe. Um abraço, Malautinho. Está bom. Estou lido. É, cuidado, brother. Mário Manhissa, boa tarde, eu bem, todos os ouvintes da nossa rádio de eleição, todos os dias 24 sobre 24, 7 dias por semana. Ótima tarde de sexta e desde já um bom fim de semana para todos. Muito obrigado, Mário. Estamos juntos. Forte abraço. Félix Duan, boa tarde, El King. Seja muito bem-vindo à última edição da semana. Espero que esteja a gozar de boa saúde. Eu vou indo muito bem. E a minha tarde está sendo tranquila, tirando o tráfego, claro. Entrega para valer o meu
entrega para valer, meu, pois a malta já foi por mim avisada. Mandar saudações a todos impulsionados desta magna casa que é a Rádio Cidade 97.9. Peace, the one, o ouvinte assíduo e motorista mais fofo da town. Não falha, meu. Obrigado, Félix the One. Anifa, boa tarde, presidente, boa tarde, gente gira, vamos impulsionar, melaço, para, peço para informar a malta, quem estiver interessado, disponibilizo o meu bilhete, não vou poder ir ao espetáculo, está claro, sem confusão, não desapareci por causa de megas, não, é? Por onde andaste então? Estamos aqui mesmo, na 97.90, mas é tudo brincadeira, hein, Elvira, não leva a sério, tá bom? Não leva a sério, ok? Como é que é, Manlau? Estou a ver que desse lado está-se bem, cá também está-se bem, na companhia. Boa tarde, bom fim de semana, Isaura. Obrigado, Isaura. Beijinhos e abraços, bom fim de semana, Manlau. Hello, de Salo, Sanhã de Maputo, bem ligada na bleia da cidade para o weekend. Ainda no job, mas já pronta para a festa-feira. E com a tua voz top, de boa disposição, não falha nada. Boa tarde, boa sexta-feira. Peço a música de Latom. Dia bom, bom, bom. Vai para os meus colegas. Eles sabem. Que. Está bem. De Saló. Obrigado. Estamos juntos. Está nice. Alguém mandou um vídeo aqui. Não sei qual é a intenção. Mas acredito que terá falhado. Arão. Boa tarde, Malautinho, é da confirmação do meu ticket de ontem, sim, foi de ontem, se for possível peço para responder em off, para que eu possa passar da rádio hoje, Arão Mungliano. Arão, vem agora, mano, está bom? Vem agora, o teu bilhete está ali na recepção, o teu bilhete já está ali na recepção, meu. Está bom? Yeah, podes vir buscar. Boa tarde, Lautinho Pereira, um abraço para si e um chico coração à própria Lei 14, advogada do Impulso. Muito obrigado. Estamos juntos aí. E uma boa sexta-feira. Está nice? Ok, vamos ver aqui já. SMS, boa tarde, locutor da minha vida toda, boa tarde, família, cidade, tudo bem? Já avisei a malta toda que o show já começou. Peço a música de 20 Finger, intitulada Coração na Mesa. Bom fim de semana, Juti. Muito obrigado, Juti. Bom fim de semana aí também para ti. Welcome, meu locutor favorito. Aqui, Dina, eu estou bem nice, espero que tu também. Já avisei a malta, estou no meu job na companhia do locutor que alegra as minhas tardes. Carrega, mano. Muito obrigado, Dina. Obrigado pelo carinho. Bom trabalho aí. E bom fim de semana mais logo. Boa tarde, mano Lautinho. Como está? Aqui é a Banina, da Zona Verde. Peço a música de Tamir, ao lado da Filomena Maricó, a Coroa. Ok? Alô, alô, alô, meu irmão, tudo bem? DJ Pirates, o fim de semana está bem soft, sábado e domingo só casamentos. Ei, bom job aí, aquele abraço, com a peliua só. Um beijo para minha esposa Mércia. DJ Pirates, que história é essa já? Um abraço aí, estamos juntos, hein? Bom trabalho. Boa tarde, gosto muito da tua... gosto muito da sua rádio. Peço a música de Tamires Moiano com o título Só Natural. Ok? Boa tarde, Sap Sap, oh, Mr. Presidente, a.k.a. Homem da Sopa com Chobobo. Brincadeira. Saudades de interagir com a rádio, especialmente contigo. Bom trabalho aí, bom fim de semana. Geraldo Mubai. Ei, Geraldo Mubai, como é que é? Desaparece, maninho. Pá, aquele abraço e fui, mas na escuta. Da melhor estação radiofónica do mundo e do melhor programa de rádio do mundo. Muito obrigado, Geraldo Mubai. Estamos juntos, meu. Saudades tuas, pá. Há muito tempo que não ligas aqui ao programa, man. Boa tarde, mano Lautinho. Só queria dizer, gosto muito do teu programa aqui, Horácio, diretamente no meu local de trabalho, bairro de Capuchinho, cidade de Maputo. Carrega com muita energia. Muito obrigado, mas Capuchinho é bairro, meu. É uma zoninha só. Hã?
Boa tarde, mano, como estás? Sempre ligado à Rádio Cidade e gosto muito do programa das 6, 10, 14 até às 8. Pela primeira vez a mandar mensagem, muita força aí e bom trabalho. Aqui, é isso? Aqui, Mercido. Ah, Mercido, tá bom. Mercido, muito obrigado. Um abraço, bom fim de semana. Boa tarde, como está? Estou a pedir a música de Plutónio com o título Meu Deus, sou Cássimo de Inhambane. Cássimo, muito obrigado. Um abraço aí, Inhambane, para todos de Inhambane. Tá bom? Boa tarde, Mr. Presidente, aqui Caetano Florencio. Já avisei a malta que o show já está no ar. Aproveitar, mandar um forte abraço a todos os colegas da indústria rap. Fui, mas na escuta. Muito obrigado. Obrigado, Caetano. Bom fim de semana. Boa tarde, Boy Lauteno. Mano, você é o cara. Carrega, meu. Estou conectado a 97.9 FM até às 18 horas. Eu aqui, você aí, juntos fazemos o impulso. 15 é o meu nome, Zambesiano Puro. Mano, peço a música de Zico com o tema Chipoco. E a 15, eu já toquei esta música, né? Lembras? Hoje fica um pouco complicado. Ora viva, Mr. Presidente, vim desejar uma ótima sexta-feira a todos os ouvintes da rádio e abraços à minha família, em especial ao meu filho, que colhe uma flor na árvore da vida. Lhe felicito pelo aniversário. Reinaldo Novela, do bairro Mamatijana. Obrigado, Reinaldo. Forte abraço. Parabéns para o teu filho. Mestre, aqui é o Carmildo da Silva. Espero que tenhas encontrado o meu pedido de quarta-feira. Fiquei magoado por não conheceres o Spibor. Fez o álbum Anjos do Apocalipse. Em colaboração, peço uma música jazz ou blues. A sua escolha. A princípio, Deborah Rold, em colaboração com Drácula, o Anjo Emanuel. Ok, tá bom. Carmildo, eu vou dever, tá bom? Vou dever, e como sabes, promessa. Portanto, promessa e dívida. E eu vou pagar isso na próxima semana. Ou mesmo segunda-feira posso liquidar esta dívida. Boa tarde, Mano Lautinho, como está? Gosto muito do teu programa. Aqui, Rafael de Machaquene. Muito obrigado, Rafa. Bom fim de semana aí. Quis dizer, trabalhar em alguns casamentos. Sou DJ. Ah, tá bom, Pirates. Tá bom. Já percebi. Mas o Pirates, todos já sabem, meu, que você é DJ, mano. Para além de DJ, é empreendedor, né? É? Pirates. Tem 8 coasters, mano. 8 coasters. A fazerem Museu Machazine. Ah. DJ Pirates. 45. Neuza Guambe. Lautinho, boa tarde. Estava zote. Estou sempre zote. Ô Neuza, também desapareceste. Qual a cena, pá? Hã? Neuza, por onde andaste? Depois de ontem não tocou o meu pedido musical. Qual foi o pedido musical de ontem, o Anifa? Anifa, qual é a música que pediste ontem? Juto, o quê? Todas as músicas. Todas. Deixa eu só ver aqui. Qual é a música que pediste ontem, Anifa? Já não me recordo, é? A sério, já não me recordo. Falando sério. Bom, amigos, nós daqui a pouco vamos para a nossa rubrica Super DJ. E hoje, tal como avancei antes, teremos aqui as misturas ao vivo com o DJ Ping Pong. Estou sempre na escuta, Lautinho. Muito obrigado. Obrigado, Neuza. Agora, esse guamba aqui eu já não estou a perceber. Neuza Ferreira, como é que é? Pérola, ninguém caminha só. Ah, tá bom. Eu tenho uma dívida também contigo, Anifa. Segunda-feira eu vou tocar isso, tá bom? Por favor. Vamos ouvir o projeto de Black Spiegel, versos e poesia. Tarde demais. Esta primeira voz pertence a Stefania Lionel e tem vários artistas neste comboio. Boa tarde, boa audição.

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0: know, like, after your boss and him thing, then that, like, now she want to link you. How that make you feel?
1: Eh? Desculpa?
0: Ou seja, estou-te a perguntar como é que te faz sentir quando uma mulher, antigamente, por quem tu tinhas interesse, não era recíproco esse interesse, e agora, depois de teres tido este sucesso todo, de repente a história é diferente. Como é que isso te faz sentir?
1: Boa pergunta. Boa pergunta. E melhor ainda, porque isso bate com o vídeo da semana.
0: Ok.
1: Olha, podes passar em vídeo da semana, sabes como?
2: Quando uma mulher nega um homem que tem visão e acaba aceitando um homem que tem televisão, acaba assistindo a visão na televisão. Isto é.
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0: Ok, já são 16 e 17 minutos. Nós já temos aqui o DJ Ping Pong. Não vamos levar muito tempo, senão fazer uma breve introdução. Ping Pong, boa tarde, bem-vindo à Rádio Cidade. Sei que é a tua primeira vez. Mas tu para além de DJ, és também animador de eventos, mano.
1: Não. Primeiro deixa eu cumprimentar aqui os nossos ouvintes. Boa tarde, família, aqui é o vosso boy DJ Ping Pong. Sintam-se todos cumprimentados e fiquem ligados porque vem uma coisa boa.
0: Altamente. Não, John, no dia do meu aniversário, meu. Epa, fizeste uma cena nice, meu. Disse, Ping Pong, John. Para além de DJ também, anima festas, meu.
1: Estou a tentar, Epa. DJ tem que ser um bocadinho profissional, não ter medo de microfone. Falar um bocadinho, porque não é só depender do MC, né?
0: Maninho.
1: Ele também tem que ser um animador de festa.
0: Exato.
1: Tem que se comunicar com o público.
0: Pois.
1: É só tocar, é só.
0: Exatamente.
1: Porque tem DJs que ficam congelados, só tocam.
0: Uhum.
1: No movimento o público. Então o público precisa sentir aquela vibração do DJ.
0: Exatamente. Ping Pong, tu estás

0: verdade, eu gosto.
1: Ok.
0: Eu gosto de estar numa única casa, porque estar em casa é complicado.
1: A trocar, né? É complicado.
0: Toda hora está nos eventos,
1: pois.
0: Toda hora está nos cartazes, é ping-pong, pô, está vendo aquele cartaz.
1: Mas não é isso assim, não aumenta o número do,
0: ah,
1: de pessoas?
0: Aumenta a visibilidade do DJ, mas você acaba não ganhando nada.
1: A sério?
0: Ah, boss, promotores assim, não gostam,
1: man?
0: De pagar.
1: Quanto mais eventos tiver, maior é o taco, meu.
0: Depende, é? Boss, depende. Ah, sabes como é.
1: Mas
0: que
1: tu tens
0: é.
1: Um fim de semana que descansas, tipo, não tens nenhum evento?
0: Não, não há
1: sempre
0: final de semana
1: estás
0: que eu descanso.
1: Agendado.
0: Eu sexta, sábado, domingo estou agendado.
1: Ei.
0: Mas não com casas. Mas
1: uma
0: casamento.
1: Única.
0: Eu gosto mais de tocar nas festas privadas, porque valorizam mais o DJ. O DJ sente mais à vontade de tocar nas casas.
1: Ok.
0: Yeah.
1: Ah.
0: Me sinto mais confortável em tocar nos casamentos.
1: Tudo bem, tudo
0: eu
1: bem.
0: Tenho
1: e o teu forte qual é?
0: Agenda de casamentos.
1: Yeah. O teu forte qual é?
0: Eu, na verdade, sou versátil.
1: Ok.
0: Eu não gosto de estar num único estilo. Uh-huh. Sou versátil.
1: Uau, que bom. Neste momento, tu és residente no El Globo.
0: Yeah, sou residente no El Globo.
1: Ok. Como é que está a ser lá a experiência?
0: E a experiência está a ser muito boa, sendo o primeiro DJ, eu que inaugurei a casa.
1: Ok.
0: Eu que inaugurei a casa e, por enquanto ainda não comecei a receber DJs.
1: Sim.
0: Ainda não comecei a receber muitos artistas, mas vou começar com essa onda.
1: Uhum.
0: Daqui a pouco, e vou sentar com o boss, vamos desenhar essa estratégia.
1: Sim, sim.
0: E começar já a chamar os meus colegas. Também os meus colegas querem aparecer ali.
1: Exatamente.
0: Nos convida lá, essas cozinhas todas, acalmem lá, deixa lá
1: ainda organizar a casa.
0: Primeiro,
1: pois.
0: Verão, aí que já vou começar já a chamar os meus.
1: Pois é. E vamos continuar a falar do El Globo. Este fim de semana, amanhã, tem um evento que vai acontecer, vai ser ao vivo. Música ao vivo com Roberto Chitsonzo.
0: Exatamente.
1: Ping Pong. Ontem vocês estiveram aqui, o Mob já tinha deixado aqui um bocadinho daquilo que iria acontecer. Mas depois temos o After Party, né? O After Party é já a parte dos DJs, onde vão entrar já
0: DJs,
1: em atuação.
0: Exatamente.
1: Como é que vai ser mais ou menos?
0: No After Party vamos receber DJ Berna e DJ Ping Pong. Yeah. São os dois DJs que vão fazer After Party.
1: Ok. Então estará o residente, que é o Ping Pong.
0: Exatamente.
1: Depois DJ Berna.
0: DJ Berna.
1: Okay.
0: E também temos o animador da festa, que vai ser o Nando Tivano.
1: Nando Tivano, ok.
0: É o homem de karaoke, mas lá vai estar já como MC.
1: Ah, ok,
0: e
1: tudo
0: é
1: bem.
0: Para animar a festa.
1: Ok. Os bilhetes já estão disponíveis. Neste momento estão a 300 meticais, normal, né?
0: Exatamente, normal, okay. 300 meticais.
1: Depois temos VIP, que são a 500 meticais, é isso?
0: Exatamente.
1: São 500 meticais até às 22 horas. Mas atenção, no próprio dia, sim, no próprio dia o preço altera, né?
0: Yeah, altera. Mas como que temos aqui os ouvintes mais fiéis, então trouxemos aqui alguns convites para oferecer a todos os ouvintes da Rádio Cidade que gostam de ouvir a Rádio Cidade, e nós trouxemos aqui esses convites para oferecer.
1: Exatamente. Ontem até todos aqueles que acabamos oferecendo, outros
0: exatamente.
1: Acabaram pedindo assim no meu privado e acabei oferecendo. E hoje também temos alguns aqui. Ouvinte, que estiver interessado, é só mandar um WhatsApp para 87009790 e só dizer estou interessado, ou mesmo um SMS, podes mandar, estou interessado para ver este grande concerto, Roberto Chitsonzo, o grande cota da música moçambicana. É amanhã, sábado, dia 6, a partir das 19 horas. 19
0: exatamente.
1: Horas, portões estão abertos.
0: Exatamente.
1: 20 em ponto, está a arrancar o concerto.
0: Arrancar o Roberto.
1: O Roberto
0: vai
1: Chitsonzo.
0: Vai cantar para todos nós.
1: Altamente. Epá, eu estava em dúvida se iria ou não, mas agora já decidi, estarei lá. Não, estarei lá.
0: Não, música ao vivo é outro nível.
1: É outro nível,
0: é
1: sim.
0: É outro nível, yeah.
1: Ouve lá, é muito nice, meu.
0: Yeah.
1: Ainda mais quando se trata de Roberto Chitsonzo, então, epa, a coisa é outra, meu.
0: Exatamente.
1: É outra. Ping Pong, e para hoje, o que é que preparaste para nós? Vai ser a primeira vez a tocar numa rádio?
0: Vai ser a primeira vez a tocar na Rádio Cidade.
1: Yeah.
0: Na verdade, às vezes, eu já toquei em várias rádios, mas
1: okay.
0: não tive a oportunidade de estar aqui na Rádio Cidade, porque era antes de eu ter essa conexão com os locutores da Rádio
1: sim,
0: Cidade.
1: Sim. Sobretudo comigo, né?
0: Exatamente, já tenho essa conexão.
1: Mas já estás aqui,
0: e recebi
1: mano.
0: O convite logo ontem, eu disse, não, deixa lá correr aí, para tocar para os ouvintes da Rádio Cidade. É a rádio mais ouvida,
1: maninho.
0: E muitos ouvintes gostam da Rádio Cidade, piores que estão nos chapas, carros privados, as cozinhas todas.
1: Ok.
0: Yeah.
1: Bem-vindo, DJ. Estamos a pedir-nos fazer dançar até queimar panelas. Estás a ouvir, né?
0: Yeah.
1: Aqui não se brinca, mano. É sério,
0: exatamente,
1: meu.
0: Yeah.
1: E é uma cena de

0: arte também. Uhum. Tu não consegues ver o público a dançar. Mas há muita gente que está a ouvir do outro lado, brother.
1: Exatamente.
0: É,
1: sim, sim,
0: é uma coisa totalmente diferente.
1: Yeah.
0: Ok? Então vamos a isso, ping-pong. Podes ocupar o teu posto para iniciarmos com a nossa festa verdadeiramente. Já são 16h24. Atenção, pessoal, já estamos sim na rubrica Super DJ. O nosso convidado chama-se DJ Ping-Pong. Até onde terminar o programa, ele também vai dar um stop. Mas por enquanto, vamos a isso, man. Aumente o volume. Chamem toda a malta e a festa já começou aqui na Cidade FM, programa Impulso. Lego.
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0: Então é assim a rubrica Super DJ hoje, sexta-feira, dia 5 de junho do ano 2026, DJ Ping Pong, como é que é Finance, tudo isso e muito mais vão poder ouvir amanhã, a partir das 19, no El Globo. Música ao vivo.
1: Yes.
0: Roberto Chizonzo.
1: Não falha.
0: El Globo, falha, Roberto Chizonzo, come on. Yeah, como é que é Finance? Gostaste?
1: Yeah, foi nice.
0: Yeah, e querias mais, né?
1: Yeah, não,
0: eu não tem como, o André já está aqui, man, já estamos a mandar embora. Yeah. Vem agora o programa a start, então
1: já
0: é pá.
1: Hora,
0: temos que passar,
1: tá,
0: man, não tem como.
1: Yeah.
0: Vamos lá, deixa o teu contacto aí para shows.
1: Meu contacto é 84-420-2095, 84-420-2095, 86-36-16-875. 86-36-16-875.
0: Ok, de novo, é. Devagar.
1: 84.
0: De calma. Ok, vai.
1: 84-420-2095. Repito, 84-420-2095 ou 86-36-16.
0: O ping-pong está emocionado. Ele está a fazer um ping-pong aqui.
1: Yeah, mas podemos ficar com 8-4, é mais melhor.
0: 8-4 é melhor, yeah. É melhor. Tá bom, Facebook, Instagram, como é que é?
1: Facebook, DJ Ping Pong Feliciano. Instagram, DJ Ping Pong Moz. TikTok, DJ Ping Pong Moz.
0: Ok, hoje estás bis? Vais tocar em algum sítio?
1: Ah, vou estar no El Globo.
0: Daqui vais direto para lá, né?
1: Já vou direto para lá.
0: Ok, queres mandar abraços? Como é que é?
1: Mandar um forte abraço a todos que estão ligados à rádio.
0: Yeah.
1: Cidade.
0: Yeah.
1: Mandar um forte abraço a todos os meus amigos, a todos os meus colegas. E pronto.
0: Tá nice. Ping Pong, muito obrigado aí pela presença. Bom fim de semana aí, mais logo. Estamos lá no El Globo amanhã também. Atenção, Roberto Chizonzo ao vivo.
1: Acho que já
0: El Globo.
1: Ligar,
0: já estão a te ligar, né?
1: Oh,
0: é. Aqui não se demora, brado. É imediato, mano, é?
1: Yeah. Aqui é mandar algumas moedas.
0: Ok. Pessoal, tchau. Eu volto na segunda, pontualmente às 14, mas amanhã tem a 2, Ritmo e Batida, às 12, aqui na Cidade FM. Go!

É assim que entramos a ferro e fogo aqui para nesta sessão start deste programa. Ele já falou, são 3 horas de espetáculo de rádio, vamos até às 21. 18, 19, 20, isso, são 3 horas. É matemática, eu sou mau a matemática, não me esqueço, meu! Yeah! Eu sou André Manhissa, a voz minha, a seleção musical minha, a produção, conteúdos e lábias. Eu que neste programa trazemos informações sobre eventos e também na voz dos produtores, como está a produção, como vai, o que é que há depois, o que é que não há, tudo aqui nas ondas da Cidade FM no programa Start. E também falamos com famosos, figuras públicas, sobre o seu fim de semana, o que é que vão fazer. Tudo divertido e, claro, música, o prato principal, porque é fim de semana agora oficialmente. Posso dizer-vos, bom fim.

0: É assim o programa Start, sextas-feiras. Estamos em mais uma sexta-feira, 18 horas 14 minutos. Muito entretenimento aqui, muito entretenimento neste fim de semana, como sempre, como habitualmente, a Cidade FM traz para ti. Temos compromissos.
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0: Então o que é que já está a acontecer?
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0: 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Eventos de sexta-feira, hoje, sexta-feira, já iniciou às 16, está neste momento a rubra aquecer no Y com o DJ Alvin nas misturas, o evento Y. 19, daqui a bocado inicia no El Patron, sextas soltas com os DJs Sérgio Butler e Leo Lizzy.
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1: Okay. Já seguiram saber sobre outros dias deste fim de semana. Mais à frente iremos saber sobre sábado e domingo. Portanto, Start. Vamos então saber sobre um evento, portanto, na primeira pessoa. Um dos promotores ao encontro do Dicafre, que nos vai falar sobre um evento, o Rima, Festival de Rimas. Dicafre, boa noite, bem-vindo aqui à Cidade FM, conta-nos sobre esse evento amanhã.
2: Yes, boa noite a todos os ouvintes aí da rádio, boa noite aí André Manhissa, haja saúde. Temos aí o Festival de Rimas. O Festival de Rimas vai ser amanhã com o K-Real e o resto dos convidados aí. Isso vai acontecer no bairro da Plana Caniço, concretamente na rua Carlos Cardoso. Para quem vem da cidade para a Praça dos Combatentes, é mesmo paragem rua Carlos Cardoso, estamos logo ali. Vai ser no Vibes Bar Lounge. Isso começa às 15 horas. Das 15 até às 0, estamos lá com o Festival de Rimas. Teremos um pouco de tudo, não serão somente rimas, mas também teremos aí a exposição de algumas obras de arte, teremos aí algumas vendas de artigos de hip-hop, teremos também gastronomia e aquele todo elenco do hip-hop, que é batalhas, freestyles e os demais concursos que teremos lá.
1: Portanto, aí está. E estes, estou a ver aqui um cartaz repleto de convidados. Portanto, são aqueles que vão, não fazem parte do festival do freestyle. Quer dizer, vão lá para atuar. Portanto, né?
2: Exatamente. Esses mesmo vão atuar. Isso é das 15 até às 17 horas. Temos esse espaço de exposição, temos esse espaço de open mic.

0: por aí em diante. Então, das 18 horas em diante, são exatamente atuações e vamos fechar mesmo com o K-Wheel,
1: uhum,
0: com o Festival de Rimas.
1: Estou a ver aqui vários nomes: Smart Boy, Nanda MC, Físico Lírico, Simon C, muito hip hop, muitas barras.
0: Vão cair amanhã, muitas barras, mano.
1: Yeah. Ei. Yeah. Então, a partir das 15.
0: Exatamente, para quem não estava mesmo preparado para uma cena dessas, já está aí a cena para acontecer e o feedback até então é muito positivo, porque o pessoal já estava mesmo à espera de uma coisa do gênero. Será uma noite mesmo repleta de muito hip hop, de muita barra que vai cair no palco.
1: Yeah, e vai ser na Polana Caniço.
0: Polana Caniço é um bairro que consome muito hip hop e não só, está também do lado de certos bairros como o Ferroviário, como Mangalane, Machaquene, bairros como Malhangalene,
1: yeah,
0: que consome muito hip hop também. Então, arredores aqui, o mundo todo está ligado. Espero também que o caro ouvinte também esteja agora a correr com a situação dos bilhetes. Até então são 150 medicais
1: os bilhetes. Ok, os bilhetes é importante. Yeah, já ia perguntar-te como é que se entra, como é que se pode entrar nesse evento.
0: Exatamente, até então são 150, até amanhã às 12 horas estará valendo 150, até a partir das 15 horas são 300 medicais de entrada na porta.
1: Aí está então amanhã no Vibes Bar and Lounge, esse festival de rimas com várias surpresas, atuações à volta e vários concursos, tudo para a malta jovem. Vai acontecer então amanhã, sábado, a partir das 15. Dicafre, mais alguma coisa que querias deixar ficar aqui que eu tenha esquecido de perguntar?
0: Para quem quer aderir os bilhetes a partir de já, pode contactar diretamente o Decafre a partir do 84-63-60-380. 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Já teremos o nome na lista e ao chegar já terás o bilhete pronto, à sua espera.
1: Portanto, então é aproveitar. São 150 até amanhã às...
0: E tem mais. São 150, apenas uma pessoa, mais duas pessoas, 200 medicais. Podem levar dois bilhetes.
1: Essa promoção é até amanhã às 12, é isso?
0: Até às 12 horas.
1: Depois, o bilhete vai estar a 200.
0: Já está 200.
1: Por pessoa. Medicais. Ok.
0: Exatamente.
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1: Aí está então. Dicafre, muito bem então. Então, bom show aí amanhã, bom evento e bom fim de semana.
0: Yeah, thanks. Bom trabalho aí, pai. Boa escuta aí para todos os ouvintes da rádio.
1: Yeah. Aí está, obrigado. Aí foi então uma dica do fim de semana. A partir do próprio promotor Dicafre trazer este festival de rimas que está dentro daquilo que é o fim de semana com vários eventos, e mais à frente temos outras dicas para sábado e domingo, se bem que há uma aqui de sexta-feira. Está aqui. Sexta-feira. Hoje é dia 5. Sim. Majed Club. Ok. 21. Hoje. Men's Day. não é sabido já. Sextas-feiras é o homem, é o próprio dono. Men's Day. A partir das 21. Majed. Performance, atuações, DJ Stick, ainda residentes lá, o Celcinho DJs, Celcinho Vermont, Number One, Maninho, Master M e Elex. Aí está então, é mais uma dica, mais uma ideia. O que é que se faz? Qual é a ideia? O que é que se faz? Onde é que se dá o start? Qual é a ideia? O que é que há? O que é que se faz? É tudo aqui no programa. Já sabes. 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

aí. As pessoas mexem. Eu aviso sempre, as pessoas mexem. Então tratem, cuidem bem das vossas mulheres. Porque as pessoas mexem. Dão com raiva, mexem na bola. Quer dizer, a bola vai no teto. Fica esperto, fica atento. Porque mexem no escritório, na school, na engelé. Será que ela sabe ler? Vou mexer nessa merda. Ah não, vigília. Ah é. Vai mexer na merda e batem com força na bola. Futebol. And the ball!

então. 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Boneca. 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

e aquelas moças bonitas em condições saem com a bolsa cheia de valores. Você pensa aquela bomba na bolsa de valores. E você pensa, tens que lhe dar mais valores, morais e capitais. É, mulher é essa. Hey. E saiu com seus valores para lhe darem mais valores. Hey. 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Parece uma fruta...

0: toda maior.
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1: Pois, onde é que se dá o start? Amanhã, sábado e também domingo. Amanhã, portanto, sábado, o Riscar o Salão no Majed, com os DJs Number One, Alex, Vermont, Celcinho e Maninho. Riscar o Salão. Esse evento que vai acontecer no Majed. Outro evento para amanhã, outros eventos para amanhã, a partir das 15 no Tomanine, Repódromo, atuações, presenças, Erasmo, Sniper 07, Naruto, Black Ass, Maduela, Case, Ironside e Gringo, portanto a partir das 15, Repódromo. Outro evento a partir das 20, Dimi Lulu ao vivo no Monarchy, com ainda performances das misturas dos DJs Tony City e Free Monster. A partir das 23 da manhã, Saturday Vibe com convidado, com performance do DJ Elísio. Isso vai acontecer no Guambeni, na Matola, Rio. Amanhã, a partir das 12, no Boteco do Lelo, Birthday Bash Slim Niga. Várias presenças: Hernani da Silva, Hot Blaze, Dopas, Kamané, Clayton David, 3H, ainda o DJ Lelo Santos e mais surpresas. Amanhã, a partir das 18, celebração um ano do Pica-Pau. No Pica-Pau é onde vai acontecer, com convidados Jimmy Glujo, Power Trio, Pica-Tembe, DJ Dier Kappa. Amanhã, Noel Patrão, a partir das 19, sábado dos patrões, com os DJs Sérgio Battle e Leo Lise. E agora, domingo, o que é que há no domingo? Domingo, a partir das 14, no Grill Garden, It's Good to See You, com presenças de Bander, DJ Superman, McDonald e Dier Kappa. A partir das 16, no Majed, Black Swan, com H2O e os DJs Tarico, Piro, Celcinho, Vermont, Number One, Chivas, Alex, Maninho. Domingo, a partir das 17, no El Patron, Matinés de Kizomba, com os DJs Agaret, Sérgio Butler e H. Dias. Domingo vai acontecer. Todo sábado, domingo, hoje, sábado e domingo vai acontecer. É fim de semana e nós trazemos aqui ideias para vocês. Qual é a ideia? O que é que se faz? Para onde é que se vai? É tudo aqui no programa Start.
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0: pessoal, como é que está esse fim de semana? A partir daqui, pelo menos, estamos a fazer um esforço para que vocês se divirtam ao máximo.
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0: A noite ainda é uma criança. Bom fim de semana.

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0: 20 horas e 47 minutos, estamos mesmo a deslizar rapidamente para o final do nosso programa, do nosso vosso programa aqui nas ondas da Cidade FM, do programa Start. Mas ainda continuamos. E nós da Cidade FM temos uma programação repleta de entretenimento para os fins de semana. E este não escapa, não falha. Yeah! Bom fim de semana!
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0: Leandro Amanhice, me fechar o programa, desejo a todos um bom fim de semana. Voz minha, seleção musical minha, produção, conteúdos, Hilávia Chauk, o programa Start é às sextas-feiras das 18 às 21 aqui nas ondas da Cidade FM 97.9, sintonizando tradicionalmente, e podes escutar online também no teu telemóvel, no teu dispositivo, acessando o site www.cidadefm.co.mz. Tchau.
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0: Ok.
1: Gostamos que você fizesse, é. Você pode passar no seu gueto, ninguém vai te mexer, é.
2: Muito obrigado, amo, passou de lindo.
3: E Deus te abençoa, mas vai com Deus.

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